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1: Prorrogado o prazo para microempreendedores aderirem ao programa de renegociação de dívidas.
0: Agora quem tem até 20 mil reais na dívida ativa da União pode renegociar até 29 de janeiro do ano que vem.
1: Também foi lançada uma nova modalidade específica para quem tem débitos de até 8 mil reais.
2: Microempreendedores individuais podem negociar a partir desta quinta-feira dívidas fiscais com o governo federal de até 5 salários mínimos, ou seja, R$ 8.105. É uma nova modalidade do Desenrola, o Desenrola MEI Pequeno Valor. Quem aderir paga uma entrada correspondente a 5% da dívida sem desconto. O valor restante tem desconto de 50% e pode ser pago em até 55 parcelas mensais. Mariana Correia, coordenadora geral da Dívida Ativa da União e do Fundo de Garantia do Tempo de Serviço, explica que a nova modalidade deve alcançar mais de 3 milhões de pessoas.
3: A gente focou nesse universo, parece pequeno, né? Mas que representam 3,6 milhões de microempreendedores individuais que possuem essas dívidas e que agora vão ter a chance de retomar suas atividades sem pendências perante a Procuradoria da Fazenda.
2: Além da criação da nova modalidade, o governo prorrogou o prazo do Desenrola MEI já existente. A modalidade que atende microempreendedores com dívidas de até 20 mil reais junto à União fica disponível até 29 de janeiro de 2027. Nesse caso, podem ser abatidos todos os valores de juros, multas e encargos. Com isso, o valor do débito pode ser reduzido em até 70%. A coordenadora da dívida ativa, Mariana Correia, destaca que as adesões a esses planos de negociação podem ser feitas pela internet.
3: O procedimento é 100% online, via Regularize. O contribuinte consegue entrar lá dentro, consultar a sua dívida, simular os descontos máximos aplicáveis àquela dívida, verificar se ele tem condições de aderir àquele acordo e concluir aquela negociação 100% digital em coisas de minutos.
2: O endereço para aderir às modalidades do Desenrola MEI é www.regularize.pgfn.gov.br. Reportagem Gabriela Noronha.
0: As vítimas de violência doméstica que forem afastadas do trabalho por medida protetiva terão a renda garantida.
1: A medida terá validade por até 6 meses e garante também o pagamento a mulheres sem vínculo previdenciário.
0: O governo federal seguiu o parecer da Advocacia Geral da União após o entendimento do Supremo Tribunal Federal sobre a Lei Maria da Penha.
4: O parecer da Advocacia Geral da União garante a mulheres vítimas de violência doméstica o afastamento remunerado do trabalho por até 6 meses, desde que determinado pela Justiça como medida protetiva. Esse afastamento já era previsto na Lei Maria da Penha, mas a norma não especificava quem pagaria o salário da trabalhadora nesse período. A incerteza sobre o recebimento da remuneração fazia com que muitas mulheres tivessem de optar entre a segurança e o próprio sustento, como destaca a ministra substituta das mulheres, Eutália Naves.
5: Um passo muito importante para que nenhuma mulher precise escolher entre proteger a própria vida e garantir a sua sobrevivência econômica e muitas vezes também da sua família.
4: O parecer da AGU segue entendimento do Supremo Tribunal Federal, que em junho esclareceu que o empregador é responsável pelo pagamento dos 15 primeiros dias de afastamento e o Instituto Nacional do Seguro Social, INSS, pelo restante do período. Nos casos em que a mulher é contribuinte individual, facultativa ou seguradora especial, o INSS vai pagar o benefício integralmente. Já para as mulheres que não são seguradas da Previdência, o pagamento terá natureza assistencial. A presidente do INSS, Ana Cristina Viana Silveira, destaca que bastará a decisão judicial para que o Instituto faça o pagamento.
6: O INSS tem a responsabilidade de assegurar que esse direito chegue a essas mulheres com agilidade, respeito e sensibilidade, especialmente para mulheres que enfrentam a violência doméstica.
4: Após a publicação do parecer da AGU, o Ministério da Previdência Social e o INSS terão até 15 dias para regulamentar o pagamento. As dúvidas podem ser tiradas pelo Disque 135 do INSS ou pela Central de Atendimento à Mulher, o Ligue 180. Reportagem Luana Karen.
1: E quando o assunto é proteção e garantia de direitos da mulher, o dinheiro que chega todo mês também faz diferença.
0: E por isso que o Pix Pensão foi criado, para facilitar o pagamento e o recebimento da pensão de um jeito mais simples e seguro.
1: Vamos entender mais sobre a medida que começa a valer no ano que vem.
7: O Pix Pensão entrará em vigor em julho do ano que vem. A medida altera o Código de Processo Civil para permitir o pagamento de pensão alimentícia de forma automática, via Pix, conforme decisão judicial. Antes da sanção da lei, o pagamento dependia exclusivamente de quem devia a pensão, que podia optar entre transferência manual, boleto ou desconto em folha de pagamento, no caso dos assalariados. Juliana Hernandes Cores, coordenadora geral de políticas de cuidado da Secretaria Nacional de Autonomia Econômica e Política de Cuidados do Ministério das Mulheres, detalha a mudança.
8: A gente tem números que mostram que as mulheres, principalmente mulheres, ficam sem a garantia dos seus direitos, como é exercido o direito hoje. 90% dos pedidos de execução de alimentos não são constantes, então a gente entende que o Pensão vai facilitar, e não só a tramitação judicial, mas a tramitação bancária também.
7: As mães ou responsáveis legais que detenham a guarda de crianças e adolescentes beneficiários de pensão alimentícia poderão solicitar o Pix Pensão a qualquer momento do cumprimento da sentença. Para isso, será preciso procurar um advogado ou defensor público, acessar o processo judicial onde a pensão foi definida e pedir o Pix automático. O interessado precisa informar nos autos os dados bancários, agência, conta e chave Pix cadastrada, tanto de quem recebe quanto de quem deve pagar. E só então o juiz vai expedir a ordem eletrônica para que o sistema bancário agende o pagamento, como explica o advogado especialista em direito de família, Marcelo Lucena.
9: Então, a parte devedora, independente de sua vontade, ela vai receber uma ordem judicial, em sua instituição financeira, e naquela data que o juiz determinar, ou no acordo que foi feito e homologado pelo judiciário, naquela data fixa, será cadastrada uma ordem judicial para que se transfira de forma automática o valor referente à pensão pelo tempo que ficar determinado.
7: Por se tratar de decisão judicial, o Pix da pensão alimentícia só poderá ser cancelado ou alterado a partir de nova manifestação da justiça. Reportagem Graziele Bezerra.
0: E a partir de hoje, o pagamento via Pix por aproximação pode ser feito para valores acima de R$500.
1: Para mudar esse limite, a pessoa deve procurar o banco onde realiza a transação e solicitar a nova quantia máxima que o cliente vai permitir.
0: Essa nova regra foi autorizada pelo Banco Central em junho e passa a vigorar a partir de hoje.
1: O esportivo fecha acordo para a ocupação de um patrimônio público.
0: É o Centro de Treinamento Rei Pelé, uma referência no cenário do futebol brasileiro.
1: Entenda o que representa para os dois lados o acordo assinado hoje em Brasília.
10: O Santos Futebol Clube negociou um acordo com a União para garantir a permanência no Centro de Treinamento Rei Pelé por 20 anos, renováveis por igual período. Por meio desse acordo, o clube ganha segurança jurídica sem que a área deixe de ser patrimônio público. Como disse a ministra da Gestão e da Inovação em Serviços Públicos, Esther Dueck.
11: A gente tem uma propriedade da União que vai ser preservada, vai ser cuidada. É um imóvel maior, área muito importante, muito valiosa. O patrimônio vai deixar de ser um motivo de litígio para cumprir sua função social.
10: O Centro de Treinamento Rei Pelé tem cerca de 40 mil metros quadrados e fica no bairro do Jabaquara, em Santos, São Paulo. O complexo foi inaugurado em outubro de 2005 e se tornou uma referência no cenário do futebol brasileiro profissional. As negociações foram conduzidas pela Advocacia Geral da da União. E segundo o Jorge Messias, o advogado-geral, representam mais que uma transação econômica.
12: Nós entendemos que este patrimônio da União, ele tem um trabalho e um serviço que transcende a uma equação econômica. Nós estamos falando do valor imaterial que ele representa, não só para a sociedade santista, mas para toda a sociedade brasileira.
10: A partir do acordo, o Santos Futebol Clube assume uma série de compromissos relacionados a ações sociais, investimentos nas categorias de base e conservação da área. Reportagem

0: 60 anos ou mais têm acesso gratuito às vacinas previstas no calendário nacional de vacinação. Em Brasília, a aposentada dona Gilmara Teixeira tem a caderneta de vacinação completa. Aos 70 anos, ela não esconde a preocupação de ficar livre das doenças.
1: A vacina em dia, a gente livra da doença. Não quero ficar doente. Eu sou com 70 anos e eu quero ter uma vida saudável.
0: O exemplo da dona Gilmara é a recomendação para todos os idosos. Entre as principais vacinas estão a da gripe, aplicada todos os anos, o reforço contra a Covid-19 a cada 6 meses, além das vacinas contra hepatite B, tétano e difteria. Dependendo da situação de saúde, do histórico vacinal, também podem ser indicadas vacinas como a da febre amarela e a pneumocócica, que protege contra formas graves de pneumonia e meningite. A diretora substituta do Programa Nacional de Imunizações do Ministério da Saúde, Ana Catarina de Melo Araújo, explica a importância da vacinação para os idosos.
2: A criança e o idoso, ele é mais vulnerável. Então, às vezes, uma doença que na fase adulta ela não teria uma complicação tão importante, mas na fase do idoso ela pode complicar e até levar ao óbito, deixar alguma sequela.
0: Com o avanço da idade, o organismo fica mais vulnerável às infecções. Por isso, manter a vacinação atualizada ajuda a evitar complicações, internações e até mortes provocadas por doenças que podem ser prevenidas. Para a dona Gilmara, do começo da reportagem, a vacina é proteção e vida longa.
1: Vacina salva vidas e muitas vidas. Vamos confiar. A ciência está aí para poder estudar e ensinar para gente que a vacina é fundamental na nossa vida.
0: A recomendação é não esperar uma doença aparecer para procurar proteção. Atualizar a caderneta é simples. Basta procurar a unidade básica de saúde mais próxima, levando um documento de identificação e o cartão de vacinação. Mesmo quem perdeu a caderneta deve buscar a unidade para que os profissionais avaliem o histórico e indiquem quais vacinas ainda precisam ser aplicadas. Reportagem Pablo Mugim.
3: E idosos podem contribuir também para salvar vidas.
4: Novas regras autorizam que pessoas com 70 anos ou mais sejam doadoras de sangue.
3: O regulamento também reduziu o tempo de espera para que pessoas temporariamente impedidas possam voltar a doar.
4: A coordenadora geral de sangue e hemoderivados do Ministério da Saúde, Luciana Carlos, explicou pra gente essas mudanças. Acompanhe a entrevista. Coordenadora geral de sangue e hemoderivados do Ministério da Saúde, Luciana Carlos, é um prazer ter a senhora com a gente aqui na Voz do Brasil. Vamos falar então sobre essas mudanças nessa parte de doação de sangue que foram anunciadas recentemente. A doação de sangue passou a ter então novas regras para coleta, armazenamento, isso, transporte, não é isso? Entre essas isso mudanças está o prazo, por exemplo, para quem fez tatuagem, piercing, endoscopia. Explica pra gente então quais essas mudanças.
5: Bom, eu queria agradecer inicialmente, né, a oportunidade de estar conversando com o Brasil inteiro sobre isso. E, na verdade, essa atualização do regulamento técnico da hemoterapia no Brasil é uma coisa que a gente esperava há muito tempo. Está sendo muito bem recebido e saudado por toda a hemoterapia brasileira, porque a gente tinha algumas regras que datavam de 2014. Então, eram regras e normas que já estavam um pouco defasadas e distantes da necessidade de segurança dos serviços. Então, agora a gente tem realmente uma atualização desse regulamento técnico e isso faz com que a gente tenha mais segurança para doadores e pacientes, porque a gente, vamos dizer assim, a gente melhorou, né, a segurança desses regulamentos ou desses critérios que são aplicados, né, para que as pessoas possam ou não fazer a doação de sangue com segurança.
3: E por que foram feitas essas atualizações, então?
5: Existem várias tecnologias que surgiram, algumas situações epidemiológicas que mudaram, alguns critérios técnicos que antes a gente não tinha evidência da segurança e hoje a gente tem. Então, assim, são atualizações técnicas e científicas mesmo que surgem ao longo do tempo e que a gente vai precisando fazer a adequação. Infelizmente, teve um tempo muito longo e agora a gente conseguiu trazer essa adequação, que não está restrita apenas à doação de sangue ou aos critérios de doação. A gente também tem outras alterações de incorporação de tecnologias, uso, por exemplo, de ferramentas informatizadas dentro do serviço para atendimento.

0: doador, então várias oportunidades de atualização que foram feitas, né? E sempre voltadas para a segurança dos doadores, porque o que a gente precisa é que os doadores, as pessoas que podem doar, elas realmente façam a doação com segurança e tranquilidade e continuem saudáveis e até voltem a doar, né? Como doadores regulares, e para a segurança também dos pacientes que vão receber esse sangue ou esses componentes que são produzidos a partir do sangue doado.
1: Agora, só para a gente deixar mais claro, né? Eu cheguei a mencionar aí os prazos para quem fez tatuagem, piercing. A senhora pode dizer pra gente, então, quais são as principais mudanças, principalmente as que mais impactam os doadores?
0: Uma das coisas que mudou e que a gente fica muito tranquilo e feliz com essa mudança é o tempo máximo de doação. Então, a idade máxima para fazer a doação. A gente tinha vários doadores regulares que chegavam a 70 anos e que não podiam mais doar por causa do corte que a gente tinha no regulamento anterior. Agora, essas pessoas, se saudáveis, avaliadas pelo médico do serviço, elas podem continuar fazendo a doação. A tatuagem, a gente tinha um tempo de inaptidão longo. Agora, a tatuagem feita em serviços regulamentados e fiscalizados pela Anvisa, o tempo é de 7 dias. E aquelas tatuagens que são feitas sem a gente saber como, o tempo é de 4 meses. Então, as endoscopias, que eram 6 meses, passaram a 4 meses. Então, assim, são muitas alterações que a gente incorporou ao texto, mas sempre garantindo que essa incorporação ou essa alteração não vai significar mais risco, nem para os doadores, nem para os pacientes. Então, a gente passa a ter pessoas que antes eram inaptas, agora podendo fazer a doação e ampliando, né, também o número de potenciais doadores no país. Então, a gente espera que isso tenha uma repercussão muito boa. Principalmente essa questão da tatuagem, porque a gente tem hoje a população mais jovem usa muito tá todo mundo se tatuando e lindos e maravilhosos, mas a gente então a gente perdia muito doador com isso, né? E agora não, agora a gente vai poder realmente a partir até da melhoria dos serviços que fazem a tatuagem, né? A gente tem agora agulhas descartáveis, as tintas que são também alicotadas, então a gente tem segurança e a partir dessa segurança na forma como a tatuagem é feita, a gente vai poder flexibilizar isso. Então, isso traz muitos doadores para os serviços.
2: Falando sobre a doação de sangue em si, por que a doação regular é tão importante para manter os estoques no país e em que situações os estoques costumam ficar mais baixos ao longo do ano?
0: O doador regular, ele é importante porque ele é uma pessoa que já entendeu o processo como um todo, então ele já sabe o que é que acontece, ele já se compromete com a segurança do processo ao estar sensibilizado para ter as respostas corretas às perguntas que são feitas na triagem, ele já foi testado anteriormente, então a gente já tem várias informações desse doador e ele é uma pessoa que já está comprometido com o sistema. Então, os homens podem doar até 4 vezes por ano, as mulheres 3 vezes por ano. E esse doador que volta, né, ele tanto é mais seguro, como ele já é uma forma da gente ter um número regular, né, de doações.
1: Muito bem, nós conversamos com Luciana Carlos, coordenadora geral de sangue e hemoderivados do Ministério da Saúde. Coordenadora, muito obrigada pela sua entrevista aqui à Voz do Brasil.
0: Nós que agradecemos. Obrigada.
2: A disputa mundial por minerais críticos usados na fabricação de baterias de celulares e carros elétricos já é uma realidade.
1: Mas a ciência brasileira está de olho em uma alternativa sustentável, a partir de uma matéria-prima que tem a cara do Nordeste do país, o coco.
2: Pesquisadores da Universidade Federal de Sergipe estão transformando os resíduos do fruto em uma peça-chave para uma nova geração de baterias.
1: Os detalhes dessa inovação você acompanha agora no quadro Ciência na Prática.
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4: Sergipe é um dos maiores produtores de coco do país. E depois de consumido, o fruto pode virar lixo. Mas essa realidade vem mudando graças a uma pesquisa realizada no estado. A casca e o pó residual do coco têm se tornado um material de alto valor tecnológico, conhecido como biocarvão.
5: Meu nome é Yara de Fátima Jimenez e eu sou do Departamento de Química da Universidade Federal de Sergipe. Produção e consumo de coco é muito importante aqui no estado, né? Então gera um grande volume de resíduos. E um dos produtos que podem ser obtidos são os

0: materiais carbonáceos, ou conhecidos popularmente como os biocarvões. Que tipo de bioprodutos nós podemos obter? Em filtros, como absorventes, também como suportes para catalisadores. E uma das aplicações, né, que nos chamou a atenção são as aplicações em energia.
1: Atualmente, as baterias dependem do lítio, um mineral caro e que pode se tornar escasso no futuro. A solução encontrada pelos pesquisadores foi substituir o lítio pelo sódio, usando o biocarvão de coco para fazer a bateria funcionar.
0: O íon lítio, ele sofre oscilações de preço e disponibilidade no mercado mundial, e nesse contexto, o estado de Sergipe, ele tem reservas de potássio e de sódio. As baterias de íon sódio são biocarvões preparados a partir de biomassa a temperaturas altas.
1: A pesquisa ainda está sendo desenvolvida em laboratório, mas promete colocar o Brasil em um mercado promissor, criando uma alternativa viável e sustentável para o futuro da energia global.
0: A China, ela está privilegiando muito os tipos de pesquisas no desenvolvimento de baterias de íon sódio. Em escala ainda de laboratório, a gente conseguiria, entre 4 a 5 anos, ter uma linha de desenvolvimento até a otimização desse carbono.
1: Acompanhe a pesquisa na página da Universidade Federal de Sergipe. E esse foi o Ciência na Prática, com produção de Warby Calil e edição de Edinaldo Júnior. E nosso encontro com o Saber Científico volta na próxima semana. Até lá.
2: Instrumentos musicais, microfones e máquinas de costura agora podem ser importados sem o pagamento de imposto.
3: A importação desses produtos estava sujeita à alíquota de 18%.
2: No caso das máquinas de costura, a medida que já valia de forma provisória e com restrições de cotas, agora é definitiva.
3: A redução tarifária consta em resolução da Câmara de Comércio Exterior, que incorporou decisões do Mercosul.
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3: E agora com as notícias do Poder Judiciário e do Congresso Nacional. Boa noite.
2: Boa noite para você e até amanhã.
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6: STF envia conciliação do caso sobre a aplicação do Estatuto da Pessoa Idosa a contratos de planos de saúde.
7: Justiça do Trabalho vai fazer um mutirão de conciliação em processos que envolvem pessoas a partir dos 60 anos.
6: Tribunal Superior Eleitoral define relatores para recursos relacionados à apuração das eleições 2026.
7: Boa noite. Eu sou Marcela Luiza.
6: E eu sou Walter Lima.
7: Em nota publicada nesta quinta-feira, a presidência do Supremo Tribunal Federal firmou o compromisso com a democracia e a liberdade de escolha de brasileiros e brasileiras em ambiente de paz.
6: O voto é a expressão máxima da cidadania, segundo o presidente do STF, ministro Edson Fachin, e a garantia de que a vontade popular define o futuro do Brasil. Na nota, o ministro ressaltou que isso só é possível graças ao empenho incansável da Justiça Eleitoral brasileira.
7: TSE define relatores para recursos relacionados à apuração das eleições 2026.
6: Os ministros ficarão responsáveis pela análise de processos relativos aos cargos de presidente e vice-presidente da República. Fábio Ruas.
8: O ministro Sebastião Reis Júnior vai ser o relator da apuração dos resultados eleitorais do Amazonas, Alagoas, São Paulo e Tocantins. A ministra Estela Aranha ficou com Minas Gerais, Mato Grosso, Espírito Santo e Mato Grosso do Sul. Já o ministro Floriano de Azevedo Marques será o responsável pelo Ceará, Sergipe, Maranhão e Goiás. Os processos de apuração dos votos dos estados do Rio de Janeiro, Paraná, Pará e Piauí ficarão sob a relatoria do ministro André Mendonça. O ministro Ricardo Vilas Boas Cueva vai atuar nos processos da Bahia, Pernambuco, Paraíba e Santa Catarina. E o ministro Dias Toffoli ficou com o Distrito Federal, Rio Grande do Sul, Rio Grande do Norte, Acre, Amapá, Roraima e Rondônia. A distribuição

0: garante a organização e a celeridade dos trabalhos da Justiça Eleitoral durante a totalização dos votos.
1: O Supremo suspendeu o julgamento sobre a aplicação do Estatuto da Pessoa Idosa a contratos de planos de saúde firmados antes de 2004.
2: A discussão envolve reajustes das mensalidades em razão da idade.
1: O estatuto proíbe a cobrança de valores diferenciados em razão da idade. Com a lei entrou em vigor em 2004, o Supremo discute se essa proteção também se aplica aos contratos firmados antes dessa data, inclusive nos casos em que o beneficiário completou 60 anos após a entrada em vigor do estatuto.
2: A questão é discutida em dois processos diferentes que começaram a ser julgados por composições distintas da corte. Na sessão de hoje, o ministro Dias Toffoli propôs o envio do caso ao núcleo de solução consensual de conflitos do Supremo para tentativa de conciliação. A sugestão foi acolhida pelo plenário.
1: Hoje, 1º de outubro, é o Dia Nacional e Internacional da Pessoa Idosa.
2: De olho na data, a Justiça do Trabalho vai fazer um mutirão de conciliação em processos que envolvem pessoas a partir dos 60 anos. Rocine Gomes.
3: É isso mesmo, a ação em todo o país será de 5 a 9 de outubro. Chamada Em Pauta a Melhor Idade, a iniciativa vai dar preferência aos processos de pessoas idosas. Para participar e adiantar a sua vida, basta procurar seu advogado, ir ao Tribunal Regional do Trabalho e pedir que o processo seja priorizado. É o seu processo em cima da pilha.
1: O STJ recebeu o primeiro recurso especial da história, autuado de acordo com os novos critérios da sistemática da relevância da questão federal.
2: O chamado filtro de relevância entrou em vigor em 3 de setembro. Fátima Uchoa.
4: Nesse novo sistema, só serão julgados pelo STJ casos com relevância econômica, política, social ou jurídica que ultrapassem os interesses das partes, além dos que já têm relevância presumida, como previsto na lei que regulamenta o filtro. O primeiro recurso com relatoria do ministro Herman Benjamin, da primeira turma, teve origem em execução fiscal ajuizada pelo Conselho Regional de Engenharia e Agronomia do Paraná para cobrar dívida decorrente de infração à lei que rege a categoria. Vale destacar que o STJ começou e deve concluir até 7 de outubro as primeiras sessões virtuais para analisar propostas de submissão de recursos especiais ao filtro da relevância.
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1: Uma boa noite.
2: E até amanhã.
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1: Eu sou Humberto Pinheiro e estes são os destaques de hoje do Jornal do Senado, que começa agora. Senado debate projetos para ampliar a inclusão e qualidade de vida dos idosos. CCJ analisa a criação da Universidade do Vale do Juruá, no Acre. Nova lei do seguro rural amplia a proteção de produtores contra grandes perdas. Boa noite. 1º de outubro é o Dia Nacional do Idoso, data dedicada à reflexão sobre os direitos e as condições de vida dos brasileiros com 60 anos ou mais. O Senado analisa projetos para ampliar a inclusão digital e incentivar a participação das pessoas idosas em atividades turísticas. Repórter Rodrigo Rezende.
2: Uma lei sancionada em 2006 determinou que 1º de outubro é o Dia Nacional do Idoso. Em 2003, 3 anos antes, o país ganhou seu primeiro conjunto de leis específicas para essa parcela da população, o Estatuto do Idoso, hoje denominado Estatuto da Pessoa Idosa, como destaca o senador Paulo Paim, do PT do Rio Grande do Sul.
3: O Estatuto garantiu algo fundamental, reconheceu a pessoa idosa como sujeito de direitos, com prioridade nas políticas públicas, proteção à saúde, à moradia, à previdência, ao trabalho, à assistência social e, acima de tudo, à dignidade.
2: O Senado debate diversos projetos para melhorar a vida dos idosos brasileiros. Um deles, apresentado pela senadora Damaris Alves, do Republicanos do Distrito Federal, quer promover a acessibilidade, inclusão e segurança da pessoa idosa nos ambientes digitais. Já o senador astronauta Marcos Pontes, do PL de São Paulo, é relator na Comissão de Direitos Humanos de uma proposta que incentiva a participação dos idosos em atividades turísticas.
1: A Comissão de Constituição e Justiça analisa o projeto de lei que autoriza o Poder Executivo a criar a Universidade Federal do Vale do Juruá, UFVJ, com sede em Cruzeiro do Sul, no Acre. A proposta tem o objetivo de interiorizar a oferta de ensino superior público na Amazônia Ocidental e impulsionar o desenvolvimento científico e socioambiental da região. A reportagem é de Bruno Lourenço.
4: A proposta prevê a criação de uma fundação pública federal sediada em Cruzeiro do Sul, no oeste do Acre, com atuação em outras localidades do Vale do Juruá. O senador Hamilton Mourão, do Republicanos do Rio Grande do Sul, defendeu a importância de expandir o ensino superior público para além das capitais.
5: A interiorização do ensino superior público, especialmente em territórios com as peculiaridades socioambientais e os desafios logísticos do Vale do Juruá, é medida de inegável e urgente interesse público.
4: A Universidade Federal do Vale do Juruá deverá ter como foco suas vocações regionais e priorizar áreas como bioeconomia, agricultura familiar, biotecnologia, saúde e conservação ambiental.
1: O Brasil e os Estados Unidos anunciaram a criação de um grupo de trabalho para negociar o tarifaço. O objetivo é avaliar possíveis soluções e avançar nas negociações sobre um eventual acordo. No Congresso, aguarda análise uma MP que destina crédito subsidiado a exportadores e setores estratégicos. Repórter Pedro Pincer.
6: O governo norte-americano deve apresentar nas próximas semanas uma proposta para definir os assuntos das negociações. As conversas ocorrem enquanto os Estados Unidos mantêm sobretaxas sobre parte das exportações brasileiras. Em julho, foi anunciada uma tarifa adicional de 25% sobre determinados produtos brasileiros. No Congresso brasileiro, aguarda a instalação a comissão mista que vai analisar a medida provisória que prevê R$18,5 bilhões em crédito subsidiado para exportadores e setores estratégicos. O presidente do Senado, Davi Alcolumbre, afirmou que o legislativo está unido na defesa dos interesses nacionais.
7: Nós vamos defender a soberania nacional, vamos defender os empregos dos brasileiros, defender os empresários brasileiros que geram a riqueza para o Brasil, e tenho convicção também que esse processo tem que ser liderado pelo Poder Executivo. Buscar estreitar os laços e fazer as coisas acontecerem defendendo os brasileiros. O parlamento está integralmente à disposição da defesa dos interesses do Brasil.
6: A partir de um documento que será enviado pelos Estados Unidos, o grupo de trabalho vai buscar um entendimento entre os dois países.
1: Música.
8: O executivo sancionou uma lei aprovada no Senado que muda as regras do seguro rural para proteger produtores e seguradoras em caso de grandes perdas no campo. Repórter Patrícia Oliveira.
9: O dinheiro que o governo federal destina para ajudar o produtor a pagar o seguro rural não poderá ser bloqueado ou congelado durante a execução do orçamento. A nova lei também tira do papel o chamado Fundo Catástrofe, criado em 2010 para auxiliar as seguradoras a cobrirem prejuízos extraordinários na produção rural, como os causados pelas mudanças climáticas. A proposta que deu origem à lei é da senadora Tereza Cristina, do Progressistas de Mato Grosso do Sul.
10: O seguro rural, ele representa um instrumento essencial de gestão de risco, pois protege o produtor rural contra perdas decorrentes de eventos aleatórios e não controláveis.
9: A lei prevê ainda que os produtores que têm seguro terão prioridade nas linhas de crédito para prorrogar ou renegociar dívidas.
8: O plenário pode votar em breve um projeto que estabelece condições de trabalho específicas para mulheres com câncer de mama, incluindo aquelas em tratamento ou em período de remissão. A proposta autoriza a adoção de medidas para flexibilizar as condições de trabalho, como teletrabalho, redução da jornada, horários flexíveis e apoio psicossocial sem redução salarial. Além disso, institui o selo rosa para reconhecer empresas que adotarem práticas inclusivas e não discriminatórias. Durante a leitura do relatório na Comissão de Assuntos Sociais, o senador Flávio Arnes, do PSB do Paraná, ressaltou que o trabalho pode contribuir efetivamente para a saúde mental de quem enfrenta o câncer de mama.
11: É comprovado que se manter ocupado e produtivo representa um grande apoio psíquico aos pacientes de câncer ao obstar ou ao menos dificultar o advento de depressão que muitas vezes os acomete.
8: A Comissão de Constituição e Justiça do Senado pode votar o projeto de lei do senador Chico Rodrigues, do PSB de Roraima, que muda a contagem de prazos para manifestação da Fazenda Pública, do Ministério Público e da Defensoria Pública em processos de inventário. Pela proposta, os prazos passam a ser contados em dias corridos, incluindo sábados, domingos e feriados. Atualmente, a contagem é feita apenas em dias úteis. O relatório do senador Jorge Cajuru, do PSB de Goiás, recomenda a aprovação do projeto.
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8: Na hora de votar, além do celular, o eleitor precisa deixar outros equipamentos eletrônicos fora da cabine, como relógio inteligente e óculos com câmera. A proibição vale até para aparelhos desligados e foi reforçada pela Justiça Eleitoral para garantir o sigilo do voto. Repórter Marcela Cunha.
15: Não é só o celular que deve ficar fora da cabine de votação. Com o avanço de dispositivos cada vez menores e mais conectados, a Justiça Eleitoral detalhou as regras para impedir que novas tecnologias comprometam o sigilo do voto. A proibição também vale para máquinas fotográficas, filmadoras, relógios e pulseiras inteligentes, óculos conectados, fones de ouvido, câmeras corporais e microcâmeras. A medida busca evitar que equipamentos capazes de registrar ou transmitir informações sejam usados para revelar a escolha do eleitor. Também ajuda a combater a compra ou a coação de votos ao impedir a produção de uma prova da opção registrada na urna, como lembrou a senadora Damares Alves, do Republicanos do Distrito Federal.
16: A legislação é muito clara, o voto ele é secreto.
15: Quem se recusar a entregar o equipamento aos mesários não poderá votar até cumprir a orientação. O caso será registrado em ata e, se necessário, a força policial poderá ser acionada. Já equipamentos de acessibilidade e tecnologias assistivas continuam permitidos.
8: Com trabalhos técnicos de Eliseu Caires, o Jornal do Senado fica por aqui. Acompanhe agora as notícias da Câmara dos Deputados. Boa noite e até amanhã.
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18: Mulher que delatar violação de medida protetiva poderá ter escolta policial.
19: Deputados esclarecem a atuação do Ministério Público em pedido de pensão.
18: Escolas devem informar suspeita de trabalho infantil ao Conselho Tutelar.
19: Avança projeto que aumenta a punição para corridas ilegais em vias públicas.
20: Boa noite. A Comissão de Viação e Transportes aprovou penas mais rígidas para quem participar de corridas ilegais em vias públicas. A repórter Kate Nayane traz mais detalhes sobre o que agora será analisado pela Comissão de Constituição e Justiça.
21: O projeto de lei que aumenta as punições para os chamados rachas foi aprovado pela Comissão de Viação e Transportes da Câmara dos Deputados. Pela proposta, a multa pela prática de corridas ilegais em vias públicas passa de 2.934 para 4.402, além da suspensão do direito de dirigir e apreensão do veículo. O aumento do valor da multa também se aplica para quem promover ou participar de eventos que envolvam manobras perigosas, corridas ou disputas em vias públicas sem a permissão da autoridade de trânsito. O texto aprovado também agrava as penas. Caso a infração ocorra próximo de escolas, hospitais, locais de embarque e desembarque de passageiros, ruas estreitas ou onde exista grande concentração de pessoas, as penas passam de 3 a 6 anos para reclusão, de 4 a 8 anos em caso de lesão corporal grave e de 6 a 12 anos em caso de morte. O relator da proposta, deputado Hugo Leal, do PSD do Rio de Janeiro, defende que infrações como estas não devem ser tratadas como acidentes.
22: Inclusive, no caso de lesão corporal ou morte, aí sim, responsabilidade por homicídio.

0: homicídio. Essa é nossa principal mudança, principal alteração, é que quando uma prática ilegal dessa natureza, o resultado dela é o homicídio, nós temos que tratar esse indivíduo como um homicida, não como um acidente de trânsito.
1: Em seguida, o projeto de lei que aumenta as punições para quem pratica corridas ilegais em vias públicas será analisado pela Comissão de Constituição e Justiça. Da Rádio Câmara de Brasília, Kate Nayane.
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3: Economia. Afonso Mota, do PDT do Rio Grande do Sul, destaca a importância da lei que reduz as alíquotas do PIS/PASEP e da CONFINS para a indústria química e petroquímica. O deputado ressalta que o setor recolhe aproximadamente 40 bilhões de reais por ano em impostos.
4: Afonso Mota avalia que a redução dos tributos tem fortalecido uma atividade estratégica para a economia brasileira diante da concorrência internacional. O parlamentar reitera que a medida cria condições para que o setor continue contribuindo para o desenvolvimento do país.
3: Marcos Aurélio Sampaio, do MDB do Piauí, defende projeto que acaba com a cobrança pelo uso da rede de distribuição de energia elétrica para microgeradores de energia solar. O texto garante isenção permanente aos consumidores que injetam energia excedente na rede.
4: A proposta estende a isenção a todos os usuários de fontes renováveis, independentemente da data de adesão. No entendimento de Marcos Aurélio Sampaio, a medida garante segurança jurídica e incentiva a democratização da energia limpa.
3: Agricultura. O projeto de Renilson Nicodemos, do MDB do Pará, estabelece um período de paralisação temporária na colheita do açaí e cria um seguro para os extrativistas do fruto. A ideia é pagar aos trabalhadores um salário mínimo por até 4 meses no ano para permitir a regeneração natural das palmeiras.
4: Na visão de Renilson Nicodemos, a medida garante a sustentabilidade ambiental e assegura renda às famílias extrativistas no período de entre-safra. A proposta prevê ainda ações para diminuir os acidentes de trabalho na subida dos açaizeiros e modernizar as técnicas de manejo.
3: Relações Exteriores. Felipe Martins, do PL Tocantinense, apoia a criação da Frente Parlamentar Mista pela Integração Continental e Desenvolvimento Sul-Americano. O objetivo do colegiado é elaborar iniciativas de conexão produtiva, digital e institucional entre os países do continente.
4: De acordo com Felipe Martins, o grupo vai articular com governos estaduais, municipais e a sociedade civil para ampliar o protagonismo do Brasil na América do Sul, promovendo o intercâmbio tecnológico e o crescimento socioeconômico.
3: Segurança Pública.
5: A Comissão de Segurança Pública aprovou uma escolta policial para mulheres vítimas de descumprimento de medida protetiva. O repórter Luiz Cláudio Canuto explica a questão.
6: A Comissão de Segurança Pública e Combate ao Crime Organizado aprovou projeto que prevê escolta policial para mulheres que denunciarem descumprimento de medida protetiva. Pela proposta, a escolta deveria ser concedida quando houvesse risco à integridade física. A proposta muda a Lei Maria da Penha e também a lei que disciplina a proteção de vítimas e testemunhas ameaçadas. O colegiado aprovou a versão da relatora, deputada delegada Ione, do Avante de Minas Gerais. Segundo ela, o objetivo é fortalecer a proteção das vítimas no momento em que procuram as autoridades para comunicar que o agressor desrespeitou a decisão judicial. O texto aprovado amplia o alcance da proposta original e incorpora a proteção da escolta a um conjunto mais amplo de medidas protetivas na Lei Maria da Penha. A proposta original da deputada Rogéria Santos, do Republicanos da Bahia, previa a obrigatoriedade de escolta policial para a mulher que comparecesse à delegacia para denunciar o descumprimento de medida protetiva de urgência. Pelo texto aprovado, a adoção de escolta policial deixa de ser uma medida automática e passa a depender de avaliação técnica do risco enfrentado pela vítima. Entre os critérios poderiam ser considerados o histórico de violência praticada pelo agressor, a gravidade das ameaças e a possibilidade de novas agressões. Segundo o Conselho Nacional de Justiça, a cada 45 segundos, uma mulher recebe a proteção judicial. O projeto tramita em caráter conclusivo e aguarda indicação de relator na Comissão de Defesa dos Direitos da Mulher. Em seguida, passará pela Comissão de Constituição e Justiça. Da Rádio Câmara de Brasília, Luiz Cláudio Canuto.
4: Franciane Baier, do Republicanos do Rio Grande do Sul, apoia projeto que destina 30% da arrecadação de apostas de cota fixa ao Fundo Nacional de Segurança Pública. A proposta também reserva, no mínimo, 30% do fundo para o combate à violência contra a mulher.
5: Franciane Baier informa que os recursos vão financiar ações como monitoramento eletrônico de agressores, patrulhas especializadas e casas de acolhimento. Para a deputada, a medida garante orçamento contínuo para interromper os ciclos de agressão às mulheres.
4: Projeto de lei quer proibir a nomeação ou contratação de pessoas condenadas por crimes sexuais contra crianças e adolescentes para cargos ou funções públicas. De autoria de Júnior Lourenço, do MDB do Maranhão, a medida valeria para órgãos públicos, empresas estatais e contratos de prestação de serviços.
5: A proposta determina ainda que a proibição só será aplicada após condenações definitivas. De acordo com Júnior Lourenço, a iniciativa reforça a proteção de crianças e adolescentes e a integridade da administração pública.
4: Misael Varela, do PSD de Minas Gerais, apoia a proposta de emenda à Constituição que reduz a maioridade penal de 18 para 16 anos. A mudança visa punir com mais rigor menores envolvidos em crimes hediondos e em casos de violência extrema contra pessoas e animais.
5: Misael Varela pondera que a responsabilização penal vai depender de laudo técnico que comprove a capacidade do jovem de entender a gravidade do ato. Para o deputado, a proposta evita a impunidade em casos de extrema violência.
4: Exigir vídeo monitoramento e punir a omissão de casos de agressão contra crianças e adolescentes em creches e escolas é a proposta de delegado Bruno Lima, do Podemos de São Paulo. O texto ainda impõe pena para os dirigentes que deixarem de notificar casos suspeitos.
5: Delegado Bruno Lima argumenta que crianças pequenas muitas vezes não conseguem relatar abusos, o que exige provas objetivas. O parlamentar pondera que as câmeras devem ficar restritas às áreas comuns, prevendo penas mais duras para maus tratos em creches.
4: André Fernandes, do PL do Ceará, apresentou o projeto que determina a queima completa como único método para destruir entorpecentes apreendidos e plantações ilícitas. Pela proposta, a destruição deve ser gravada em vídeo com registro de geolocalização.
5: Na avaliação de André Fernandes, métodos atuais como enterramento não garantem a destruição total dos materiais apreendidos. Para o deputado, a incineração evita que drogas e lavouras voltem ao mercado ilegal por falhas no descarte policial.
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8: Justiça.
4: Os deputados aprovaram um projeto que esclarece a atuação do Ministério Público em pedido de pensão alimentícia. A repórter Paula Bittar explica os detalhes.
8: A Comissão de Constituição e Justiça da Câmara aprovou uma proposta que inclui no Estatuto da Criança e do Adolescente uma regra autorizando o Ministério Público a pedir judicialmente pensão alimentícia em favor de crianças e adolescentes. Pela proposta, isso poderá ocorrer mesmo que os pais continuem exercendo seus direitos

0: e deveres legais em relação ao filho, que a criança ou adolescente não esteja em situação de risco e que exista defensoria pública na comarca. O objetivo é transformar em texto legal um entendimento que já é adotado pelo Superior Tribunal de Justiça. A relatora na CCJ, deputada Maria Arraes, do PSB de Pernambuco, destacou que a proposta não traz uma inovação substancial, mas confere maior precisão ao texto legal ao incorporar orientação jurisprudencial já consolidada, promovendo segurança jurídica, uniformidade interpretativa e previsibilidade na atuação dos órgãos responsáveis pela tutela dos direitos infanto-juvenis. De acordo com o Estatuto da Criança e do Adolescente, o Ministério Público pode promover ações de alimentos em favor de crianças e adolescentes, mas a lei não explicita que essa atuação independe da situação familiar da criança ou adolescente, da existência de situação de risco ou da disponibilidade da Defensoria Pública. A autora do projeto, deputada Laura Carneiro, do PSD do Rio de Janeiro, explicou que parte da doutrina tem uma visão distorcida sobre o tema e seu objetivo foi deixar a regra bem clara.
1: O Ministério Público precisa poder pedir alimentos quando eles são de interesse do menor, quando as crianças estão em vulnerabilidade, quando as crianças precisam dessa ajuda do Estado. Na prática, o que a gente faz é colocar agilidade numa rede de proteção que é muito importante para as crianças. Porque a gente sabe que a justiça tem o seu próprio tempo, ela demora, mas a fome, essa não tem tempo.
0: A proposta, que inclui no Estatuto da Criança e do Adolescente uma regra autorizando o Ministério Público a pedir judicialmente pensão alimentícia em favor de crianças e adolescentes, pode seguir agora para a análise do Senado, a menos que haja recurso para votação antes pelo plenário da Câmara. Da Rádio Câmara de Brasília, Paula Bittar.
2: Ciência e tecnologia.
3: Aliel Machado, do PV do Paraná, defende a regulação e o combate ao abuso de poder de grandes empresas de tecnologia. Ele explica que a ideia é permitir que o governo federal imponha regras de transparência e evite privilégios para produtos das próprias plataformas.
4: Aliel Machado argumenta que o mercado digital exige uma área especial dentro do Conselho Administrativo de Defesa Econômica para proteger o direito do consumidor. Ele ressalta que as regras devem focar apenas nas chamadas Big Techs, garantindo mais espaço para pequenos concorrentes.
3: Doutor Ismael Alexandrino, do PSD de Goiás, quer estabelecer diretrizes mais rigorosas para a classificação indicativa de desenhos e animações digitais. A proposta obriga emissoras e serviços de streaming a barrar produções com cenas de violência, humilhação ou duplo sentido.
4: Doutor Ismael Alexandrino lembra que o uso indiscriminado de telas por bebês e crianças pequenas traz prejuízos ao desenvolvimento cognitivo e emocional. Ele defende que as plataformas de vídeo auditem seus catálogos sob pena de multas milionárias e suspensão da empresa.
3: Pastor Eurico, do PSDB de Pernambuco, cobra do governo explicações sobre denúncias de interferência na eleição do Conselho Regional dos Técnicos Industriais da Terceira Região. Ele quer saber se o Ministério da Ciência, Tecnologia e Inovação apoiou uma das chapas concorrentes em Pernambuco e na Paraíba.
4: Pastor Eurico pede detalhes sobre agendas, manifestações públicas e uso de recursos do Ministério em favor de candidatos. Segundo o parlamentar, denúncias apontam quebra dos princípios da impessoalidade, neutralidade, além de possível abuso de poder político.
2: Direitos humanos.
3: Comissão aprova projeto que obriga as escolas a comunicarem suspeitas de trabalho infantil ao Conselho Tutelar. A reportagem é de Agui Pontes.
5: A Câmara dos Deputados debate fazer com que as escolas sejam obrigadas a comunicar ao Conselho Tutelar suspeitas de trabalho infantil. A proposta, apresentada pelo deputado Amon Mandel, do Republicanos do Amazonas, insere a mudança no Estatuto da Criança e do Adolescente. Segundo a proposta, já aprovada pela Comissão de Educação, a suspeita ou comprovação da prática de trabalho infantil precisa ser apontada pela instituição de ensino, especialmente se envolver uma criança de até 12 anos. A Constituição já prevê o contato da escola com o Conselho Tutelar, em caso de maus tratos ou faltas excessivas e injustificadas à escola. Segundo a relatora na comissão, deputada Franciane Baier, do Republicanos do Rio Grande do Sul, a escola é estratégica para dar esse primeiro alerta.
6: A escola é muitas vezes o primeiro lugar onde os sinais de exploração aparecem. E ao tornar essa obrigação expressa na lei, damos mais agilidade para que o conselho tutelar seja acionado e as medidas de proteção sejam tomadas o quanto antes.
5: A Constituição proíbe o trabalho para menores de 16 anos, salvo na condição de aprendiz, que o jovem pode desempenhar a partir dos 14 anos. Segundo um estudo recente do Fórum Nacional de Prevenção e Erradicação do Trabalho Infantil, 1.650.000 crianças e adolescentes estão tendo sua força de trabalho explorada no Brasil. A proposta que prevê a denúncia do trabalho infantil pelas escolas ao Conselho Tutelar será analisada pela Comissão de Previdência, Assistência Social, Infância, Adolescência e Família. Da Rádio Câmara de Brasília, Agui Pontes.
4: Márcio Alvino, do PL de São Paulo, enaltece o trabalho da APAE, Associação de Pais e Amigos dos Excepcionais, na inclusão e na defesa dos direitos das pessoas com deficiência. Ele ressalta a atuação de profissionais, voluntários e famílias no apoio a milhões de brasileiros.
3: Márcio Alvino defende o fortalecimento das APAEs por meio de mais recursos e de políticas públicas voltadas às pessoas com deficiência. Vice-presidente da Frente Parlamentar em Defesa das APAEs, o deputado reafirma o compromisso de apoiar as instituições presentes em todo o país.
2: Educação.
4: O projeto de Geraldo Mendes, do União do Paraná, prevê o abono de até 3 dias de faltas escolares por mês para alunas com deficiência durante o período menstrual. A medida dispensa atestado médico, bastando a notificação da família à instituição de ensino.
3: Geraldo Mendes argumenta que dores intensas tornam a frequência escolar dolorosa para muitas adolescentes com deficiência. Para ele, a dispensa de laudo mensal evita filas desnecessárias nos postos de saúde e assegura o direito à educação sem reprovação por falta.
4: Fomentar o hábito da leitura e ampliar o financiamento de bibliotecas públicas é o objetivo de projeto de Amaro Neto, do PP do Espírito Santo. O texto permite que empresas e pessoas físicas usem deduções no imposto de renda para apoiar a compra de livros, feiras literárias e acervos digitais.
3: Amaro Neto argumenta que o país ainda enfrenta gargalos no acesso à literatura e na preservação de espaços culturais. Ele diz ainda que a proposta estimula a cooperação entre a iniciativa privada e o governo para modernizar estruturas de bibliotecas públicas do país.
4: Termina agora o jornal Câmara dos Deputados, produzido pela Rádio Câmara com trabalhos técnicos de Wellington Teles e apresentação de Luciana Vieira e Val Monteiro. Boa noite.
3: A Voz do Brasil volta amanhã. Uma boa noite para você.
2: 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Boa noite.

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0: 10:04.
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2: Jean Martinazzo está transmitindo ao vivo para você, mergulhando num espaço onde o coração sobressai. Bem-vindo ao Love Hurts, onde cada melodia evoca uma lembrança, uma sensação intensa, uma narrativa que pode ser espelhada na sua vida. Há recordações que queimam como o sol de inverno, há lembranças que se recusam a desaparecer. Mas agora, permita que essa música te envolva. Ela está aqui para te consolar. O amor pode causar dor. Ainda assim, aqui não desistimos. Encaramos, resistimos, fazemos da dor uma sinfonia. E agora, que a música seja a sua voz.

0: Existem amores que terminam inesperadamente. Existem finais que continuam a ecoar nas lembranças. E é por isso que, ao ouvir a sua sintonia, cada pausa é igualmente um momento para respirar. É hora de um breve intervalo. Mas não nos despedimos ainda. Continue aqui, tome um fôlego e deixe que as notas musicais continuem a contar nossas infindáveis histórias.
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5: Estamos de volta com o nosso retorno a emoções que o tempo não consegue eliminar. Afinal, algumas narrativas nos marcam profundamente, mesmo que pareçam esquecidas. Mesmo diante das mágoas e do silêncio, ainda é essencial escutar aquilo que o coração não esquece. Love.

voz dessa música tocou a sua alma, deixe ecoar pelas câmaras do seu ser. Seguimos adiante com o coração pulsando em cada melodia.

certas horas, tudo que queremos é ser envolvidos por um abraço. No entanto, o silêncio impera. Nesses instantes, encontramos abrigo na música. Caso hoje esteja complicado enfrentar as lembranças, solte-as junto com esta canção. Não é essencial conter cada lágrima. Hora de uma pausinha rápida. Mas não te abandonaremos, não. Fique por aqui, porque vem aí mais uma música que fala direto no coração.

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0: 10h40.
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2: Retornamos e a nostalgia permanece conosco, ao seu lado, silenciosa, mas sempre presente. Intriga-me como lembranças específicas ganham vida no exato momento em que tentamos apagá-las do coração. Todavia, há elementos que decidem permanecer. Se as memórias não podem ser apagadas, deixemos que a próxima melodia amenize um pouco. Ouça essa.

algumas harmonias tocam profundamente, outras apenas validam o que intuitivamente sabíamos. Agora deixe que a próxima te revele algo que você ainda não tinha notado.

0: Você continua sintonizado no Love Hurts, onde até os intervalos são carregados de emoções. E muitas vezes é nestes momentos de pausas que os sentimentos mais profundos se manifestam sem palavras. Pausa rápida, pessoal. Permaneçam conosco. Já voltamos com mais novidades.
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5: 10:59.
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7: Voltando. E apesar do tempo decorrido, temos feridas com as quais apenas aprendemos a coexistir. Certas carências.

Gritam mais alto do que qualquer companhia. E se ainda dói, deixe doer enquanto escuta. Às vezes, a única coisa que o coração precisa é ouvir uma música que expresse o que já não pode mais gritar. 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

0: programa Love Hurts com Jean Martinazzo. Cada melodia grava uma impressão duradoura e cada pausa ecoa com silêncios cheios de sentimentos ocultos. Vamos pausar rapidinho. Mantenha-se conectado. Voltamos num piscar de olhos.
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7: Você está no Minuto News, o seu boletim de notícias rapidinho e direto ao ponto. Eu sou Serena Santana e já chego com as principais manchetes que movimentam o cenário global e nacional. Fique ligado, porque a gente tem um ataque do Paquistão ao Afeganistão que deixou vítimas, a Mitsubishi Heavy com planos de expansão milionários em Estaleiro e um novo marco legal para o seguro rural que promete trazer fôlego ao produtor brasileiro. Vamos aos detalhes, vem comigo.
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7: O Paquistão realizou um ataque ao Afeganistão, resultando em 22 mortos. As autoridades paquistanesas afirmaram que todas as vítimas eram terroristas envolvidos em atentados recentes em seu território. No entanto, o Afeganistão contesta essa versão, declarando que 9 civis foram mortos durante a operação. A ação militar intensifica as tensões entre os dois países, que já enfrentam desafios na segurança de suas fronteiras. Ambos os lados trocam acusações sobre a presença e atuação de grupos extremistas na região. Agora, um giro pela economia. A gigante japonesa Mitsubishi Heavy Industries anunciou um investimento robusto de aproximadamente 100 bilhões de ienes, o equivalente a cerca de 638 milhões de dólares, para expandir um de seus estaleiros comerciais. O objetivo é aumentar a capacidade de produção em 25%, uma movimentação estratégica para atender a crescente demanda por navios e outras embarcações. Essa expansão reflete a confiança da empresa no setor de construção naval e busca consolidar sua posição no mercado global, impulsionando a economia e gerando novas oportunidades. E aqui no Brasil, uma ótima notícia para o agronegócio. O novo marco legal do seguro rural foi sancionado, trazendo mudanças significativas para o setor. A nova legislação moderniza as regras do seguro, ampliando a proteção aos produtores rurais. Entre as novidades estão subvenções mais claras e prazos definidos para a comunicação e liquidação de sinistros. A expectativa é que essa atualização estimule a adesão ao seguro rural, oferecendo maior segurança e estabilidade para quem trabalha no campo.

0: contribuindo para o desenvolvimento da agricultura nacional.
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5: 11:20.
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5: Voltamos ao silêncio que ecoa alto e ao som que revela aquilo aprisionado na garganta. Existem coisas que sentimos, mas falham em ser explicadas. Cada retorno nosso é marcado por um acréscimo de compreensão ou de saudade, muitas vezes ambos. Esteja pronto para sentir com toda a alma aberta. A próxima música é capaz de tocar nos pontos mais inacessíveis do seu ser.

0: hora de dar um até logo. Mas tenha em mente que certas histórias nunca têm o verdadeiro ponto final. Elas só continuam em outra página. Nosso agradecimento por nos deixar entrar nos recantos da sua memória. Silêncios e cicatrizes. Se hoje foi doloroso, que amanhã traga um alívio. E se não trouxer, nos encontramos novamente de maneira única como o rádio pode confortar. Vou nessa, galera. Até outro momento. Mantenham-se seguros.
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4: 11:40.

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0: E 51.

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1: Meia-noite e um.
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0: Meia-noite e sete.
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0: Meia-noite e sete.

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3: 2:16.

0: 2:27.
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4: 3 e 2.

0: meus queridos Jorge Matheus, meus queridos Guilherme Santiago.
1: 3 e 12.

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0: 3:55.
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0: 4:14.
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0: 4:28.
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1: Olá, olá, salve, salve, simpatia, boas vibrações pra você aí do outro lado do rádio. Tô chegando na sua sintonia, chegando com mais uma edição do nosso Clube da Viola, o clube que mais toca modão no seu rádio. Tem muita música boa, tem muito sucesso e claro que a sua companhia faz toda a diferença aqui no nosso Clube da Viola, tá? A partir de agora, já sabe, as melhores músicas sertanejas, as melhores modas de viola do Brasil. Com muito lançamento e modas para você matar a saudade. Então vem comigo, que além de tudo isso tem muita informação. Aumenta o volume aí. Tá começando.

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0: 5:14.
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2: Estamos de volta. 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Tem música, tem sucesso, tem informação.

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5: 5:28.
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7: Estamos de volta com o Clube da Viola no seu radinho. Vem comigo agora, tá trazendo esse aqui que é sucesso.

0: 5:34.
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0: 5:37.
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0: 5:41.
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5: 5:56.
6: Senhor, no silêncio deste dia que amanhece, venho pedir-te a paz, a sabedoria, a força. Quero olhar hoje o mundo com os olhos cheios de amor, ser paciente, compreensivo, manso e prudente, ver além das aparências teus filhos como tu mesmo os vês e assim não ver senão o bem em cada um. Fecha meus ouvidos a toda calúnia. Guarda minha língua de toda maldade. Que só de bênçãos se encha a minha vida. Que eu seja tão bondoso e alegre que todos quantos se chegarem a mim sintam a tua presença. Reveste-me de tua beleza, Senhor, e que no decurso deste dia eu te revele a todos.
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7: Estamos de volta, Clube da Viola, hora de música, hora de sucesso,

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5: 6:12.
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6: Estamos de volta. Clube da Viola no seu rádio. Tem música, tem sucesso, tem informação. Aumenta o volume aí.
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7: 6:27.
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6: De volta com o Clube da Viola. Hora da última sequência musical do programa de hoje. E a gente separou para começar essa sequência.
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0: Fechando aqui o nosso Clube da Viola de hoje, agradecendo carinho, audiência e paciência. Grande abraço aqui do Rodrigo Souza. Até o próximo programa, se Deus quiser. Tchau, tchau, até lá.
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1: 6:56.
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0: 7 horas.
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0: Cidade, 7h11, sextou, bebê. Bom dia, bom dia, bom dia, bom dia. Para você que tá ouvindo aí no som, no carro, no comércio local, aonde é que estiver chegando até você, seja muito bem-vindo, muito bem-vinda à nossa programação de sexta-feira, bebê. Hoje é sexta-feira, dia 2 do 10 de 2026, agora marcando 7h12. Começou, hein? Começou. Vovó Maria sempre chega pra dar aquele alerta de spoiler. Afinal,
1: e ó, bateu o sino, vai começar a catequese.
0: Bateu. Bateu o sino, vai começar a catequese. Bom dia. Como é que vocês estão, gente? Tudo certo por aí? Sextou aí também ou só aqui, viu? Quero ver a resposta de vocês, tá bom? Seja muito bem-vindo, muito bem-vinda. Tá aberto oficialmente o nosso Conexão Cidade, conectando você com as melhores e maiores músicas, clássicos e sucessos. Você encontra comigo aqui na 98,3 Cidade FM, feita para você. Eu sou o Lucas Araújo e a gente vai juntinho até as 9 da manhã, com muita música, entretenimento, informação e tudo que você precisa para a sua sexta-feira ficar completa. Você encontra comigo aqui no nosso Conexão Cidade. Já pede a sua música, manda no zap pelo 34996330983 ou me liga no fixo 3281-5800. Manda sua mensagem, pede sua música, dedique pra alguém, participa. O galo cantou, ó. E o café? Já tomou?
2: Ô, de caça, acorda, minha gente. O galo já cantou faz tempo, senhor.
0: Vixe, Maria, é, vovô de seu já disse, né?
2: Ujo.
0: Já tomou café? Bora que bora. Chegando pra você, modão, mocoque, moraci, pranto escondido. É o primeiro pedido desta manhã de sexta-feira. Alô, Cida Nunes, estamos chegando por aí, viu? Obrigado pelo carinho e pela audiência.
2: Nossa, de verdade.

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0: Marcos Araújo. Bom dia, bom dia. Como é que você tá? Tudo bem? Você é família? Nós também tá bom. Vamos que vamos, né, Lucas? Hoje sextou. Rua. Hoje nós tomamos um velho barreiro, cão. Vamos que vamos.
1: Você opa!
0: Pra nós aí, o Carlito Baduí. Alô, meu amigo. Tchau. Obrigado.
1: Bora, bora, Pico. Trás, só trás. Velho barreiro? Quem vê, acho que dá a cor de bebê, né, só? Vixe Maria. Ô, Pico, se eu tomar um gole desse trem aí, eu capoto a semana inteira, homem. Isso é violento, viu? Abraço pro Pico, pra Tânia, tá ouvindo a gente, todo mundo ligadinho lá na fazenda, no rancho, nas pousadas também. Ô, Pico, bom, hein? Ei, rapaz, que final de semana deu bom, só. Nem te conto, viu? Manda um zap aí pro Cojeca pra você ver que ele vai te falar o que deu certo lá. Tamo junto, meu amigo. Obrigado. Chegando aí pra você, Carlito e Baduí, na sequência, dama preferida, viu? Quero mandar um abraço também pro Álvaro, Café Mais Sabor, Café do Passiguara, Antônio Marcos. Bom dia, meu amigo Lucas. Bora fechar nossa semana com Deus. Aí sim, hein? Essa é linda demais. Maravilha, né? A música, né, Antônio? Tamo junto, meu brother. Ricardão lá na Brinfino também tá ligadinho ouvindo. Pessoal madruga lá cedo, né, rapaz? E quem madruga é as panificadoras também, né? Panificadora Veneza, Marçal Confeitaria, Osmar Zé Aparecido, Panificadora Tradição, Preto da Padaria, Gauchão Padeiro, lá na Panificadora Santo Antônio. Panificadora Morada Nova, tá ouvindo a gente também. Supermercado Hilário, Alves Supermercado, meu parceiro Luanzinho, tá cedo na madruga lá no Mercadão de Uberlândia, né, ô? Luanzinho, não para não, hein? Nu! Abração pro Anael também, grande abraço.

0: Isso aqui é Nelzinho chegando. Bom dia, Lucas. Ótima sexta-feira, meu amigo. Obrigado, meu brother. Vamos de modão? Então, chegando pra você na sequência da 98, aquele momento que faz você arrepiar.
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0: Chitãozinho e Xororó, a comemoração é de vocês, mas o presente é nosso por ter chegado até aqui e poder dizer que esse é o momento mais precioso da nossa carreira. Muito obrigado por esse carinho.
1: Obrigado, foi muito lindo, obrigado.

0: 7:58.
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0: Cidade, primeiro lugar em audiência no seu rádio, 8:02. Alô, Giovanni. O pessoal tá ligadinho lá na turma do Celso do Vale, rapaz. Maravilha, hein, Giovanni? Já plantou a soja? Tá dando certo aí? Obrigado, hein, meu irmão? Tamo junto, hein? Manda pra nós aqui da pecuária uma moda na hora, cara. Obrigado, hein, meu rei? Um abraço também pro João Lima. Tá ouvindo a gente lá no Rancho dos Amigos, né, não, João? Tá chovendo aí?
1: Bom dia, meu amigo Lucas.
0: Bom dia.
1: Deus abençoe você e a família. Deus dá uma ótima sexta-feira com chuva pra nós, né?
0: Opa!
1: O meu musgão pra nós é João Lima, Tamara e Rosemar. Rio Negro, Salimões, uma velha fazenda.
0: Velha fazenda.
1: Manda pra nós aí, amigo. Um abraço e com Deus.
0: Abraço, meu irmão. Linda demais, hein? Na hora. 8:02, chegando pra você os meninos da pecuária na sequência Velha Fazenda.
2: Vamos falar na escola quando eu quero dizer aqui com você. Eu falei que eu já sou formada na pecuária.

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7: Cidade, 8:19. Abração especial pra loja Fazendão. Tá ouvindo? Alô, Rafael, Adriano Branco, Aureliano, toda a equipe ouvindo, ó. João Lima, Mara também, Ricardão, ó, Ricardão falou que acordou 4:40 da manhã também, viu? No. Vamos de John Amplificado, Trair Sem Culpa, essa chegando na 98, ó.

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7: Bem-vindo ao Minuto Esportivo, a sua dose diária de adrenalina e informação do mundo dos esportes. Vamos direto para as manchetes que agitam o universo esportivo agora. Na Fórmula 1, o circuito de Sepang teve que alterar a posição do grid de largada após um erro de marcação. E no automobilismo de rally, a Ford anuncia seu retorno oficial ao WRC como equipe de fábrica a partir de 2028.
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7: Começando pela Fórmula 1, o circuito malaio de Sepang foi palco de uma confusão que exigiu uma correção na posição do grid de largada. Imagine a situação. O colchete que marca o pole position

0: Aquele lugar de honra na frente de todos os pilotos foi pintado do lado oposto ao que normalmente se usava nas provas anteriores neste mesmo traçado. Esse erro, claro, precisou ser rapidamente ajustado para garantir que tudo estivesse em ordem para a largada e para a segurança dos competidores. Um detalhe técnico, sim, mas que gerou bastante conversa e a necessidade de um trabalho extra por parte da organização do evento para deixar tudo impecável, como exige a Fórmula 1, a categoria máxima do automobilismo. Seguindo para o Mundial de Rally, o WRC, uma notícia que agita o cenário do esporte a motor. A Ford confirmou seu retorno como equipe de fábrica a partir de 2028. É um movimento importante, que demonstra a força e o investimento da marca norte-americana no automobilismo de alto nível. A Ford vai intensificar sua parceria com a M Sport, que já é uma colaboração de sucesso no campeonato. O grande plano é estrear um carro completamente novo no Mundial de Rally em 2029. Essa volta como equipe de fábrica promete injetar ainda mais competitividade nas etapas do WRC, trazendo consigo toda a tecnologia e a tradição da Ford para as desafiadoras pistas de terra e asfalto mundo afora. Os fãs do Rally já estão ansiosos por essa novidade e pelas próximas temporadas.
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0: Por enquanto é tudo do Minuto Esportivo. A gente volta já na próxima parte do programa com mais notícias e análises para você. Fique ligado na nossa programação e não perca nada.
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3: Muito bem, Cidade, 8:32. Por aqui os pedidos não param. Alô, João Lima. Qual moda que a gente vai ouvir?
4: Ô, Lucas.
3: Oi.
4: Manda pra nós aqui no rancho que Leonardo Catuagem.
3: Opa.
4: João Lima, Itamar e Rosemar.
3: Opa. Você
4: quer ouvir essa música aí, tomando a cerveja aqui.
3: Que isso, já? Rapaz, hora de café, moço. O povo tá animado, gente. Alô, Mara, grande abraço. Maria Francisca também, abração pra toda a família, viu, Maria? Pra você, pro Telzinho, Teófilo também. Toda a turma aí que tá sempre ouvindo a gente. Obrigado, viu? Elivane também, ó. Bom dia, Lucas. Feliz sexta-feira, amém, viu, Elivane? Pra todos nós, viu? Quero mandar um abraço também pra galerinha do comércio local que tá ouvindo, ó. Pet shops, postos de combustíveis, supermercados, oficinas mecânicas. Meu parceiro Betinho tá sempre ouvindo, ó. Marco Antônio Garrinchinha, meu sogro também que tá na escuta. Pessoal ligadinho aí nos consultórios odontológicos, hein, Kelly? Abraço pra Kelly, pra Tatá, feitos por Tatá, Jéssica também. Pra Fazendas, hein? Abraço pra Anne Kelly. Ei, Anne Kelly, hoje não teve paisagem, né? Hoje o tempo tá neblinado, tá cinzento, né? Teve nem foto aí do clima hoje. Geralmente ela manda as fotos ali da natureza, né? Mostrando o céu. Hoje não teve, tá cinza. 8:34, chegando o Leonardo, Tatuagem.

Cidade, 8h40, chegando mais pedidos por aqui, esse é especial, hein? A Luzia Mendes pediu pra tocar pra gente aí, Nem Mais Uma Dúvida, e dedicar pra Vanessa e pro Estênio, tá ouvindo a gente? Alô Vanessa, alô Estênio, essa é pra vocês, hein?

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cidade, 8 horas 48 minutinhos, chegando ao som de chão de avião. Tá chegando ao fim o nosso Conexão Cidade. Obrigado pelo carinho, pela audiência. Abração lá pro Alto Brilho, tá ouvindo? Equipe Táxi Amigo também, grandes parceiros da Cidade FM. Eu tô indo, mas eu volto 13 horas pra gente fazer aquela sexta-feira diferenciada com o voo livre. Continua na sintonia, a Agnes tá chegando aí pro encontro marcado. Eu volto às 13 horas. Abraço, beijos e até mais.

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0: esses
1: obrigado,
0: irmãos,
1: gente.
0: É, rapaz. Obrigado, amiga. Valeu.
2: 8:54.

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4: E aí, galera da rádio, chegamos com tudo. Sou Andressa Pires e é um prazer gigante ter você aqui na nossa primeira parte do Drops News, com as notícias mais quentes e os babados que você não encontra em outro lugar. E para começar, temos uma notícia que pegou muita gente de surpresa, vinda direto do mundo dos lendários. Paul McCartney abriu o coração e comparou o fim dos Beatles a uma verdadeira demissão. Ele disse que foi um período muito assustador para ele. O músico, que tem 84 anos, relembrou tudo o que viveu depois da separação da banda. Contou que chegou a beber bastante enquanto tentava lidar com essa mudança gigante na vida dele. Imagina a pressão, né? Uma revelação forte de um dos maiores nomes da música. Mas calma que o Drops News não para por aqui, tá? Já já eu volto com mais no Drops News. Fica ligado.
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2: Que bom te ter aqui no Guia Astral. Eu sou a Letícia Leal e que alegria começar nossa jornada astral nesta primeira parte do programa.
3: Áries, Touro, Gêmeos.
2: Áries, sabedoria pra melhor decisão. Impactos fortes no afetivo e relações próximas. Busque a felicidade com consciência. Cor salmão, número 4.
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2: Touro, mudanças afetivas na família mexem muito. Dê movimento à consciência para retirar padrões limitantes e ser feliz. Cor verde, número 29.
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2: Gêmeos, processos novos de ideias impactam relações próximas. Há desafetos, mas mantenha o entendimento para interagir saudável. Cor marrom, número 3. Daqui a pouquinho eu volto com as previsões de Câncer, Leão e Virgem. Não saia daí.
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Muito bom dia, bom dia, bom dia, bom dia! Está começando mais um encontro marcado comigo, Agnes Sideli, junto com você nesta manhã maravilhosa, hein, gente? Tempinho gostoso, uma bela sexta-feira, do jeitinho que a gente merece, né? A gente não merece menos que isso de jeito nenhum. E eu já fico muito feliz de você estar aqui comigo, ligadinho, né? Escolher a Cidade FM para começar a sua manhã. Muito obrigado, continue sintonizado com a gente. Eu vou com você até às 13 horas e ó, vamos naquele pique de programação. Hoje o ritmo é diferente por aqui e eu conto com você. Então participe pelo 34996330983 ou 3281-5800. Agora vamos naquele ritmo de Gine Geno, apaixonado por você.

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5: Pois é, a ex-BBB Milena abriu o coração sobre as amizades que fez depois do reality. O papo surgiu após o rompimento super comentado com a também ex-participante Ana Paula. A Milena foi direta, gente, e disse que agora valoriza muito mais as amizades que são leves, sabe? Aquelas que não trazem peso. A fala dela repercutiu na hora. Muitos se identificaram com a busca por relações mais tranquilas, sem o drama que muitas vezes vem com a exposição. Os fãs estão divididos, uns apoiando a postura dela, outros lamentando o fim da parceria com a Ana Paula. Mas o recado é claro, uma lição para todo mundo, né? E esse papo continua. Não sai daí que o Plugado volta rapidinho com mais novidades.
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8: Estamos de volta com o Guia Astral.
7: Câncer, Leão, Virgem.
8: Câncer, decisões financeiras e novos ganhos pedem análise madura. Reconheça e desenvolva sua vocação para o crescimento. Cor, bege. Número 60.
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8: Leão, a autocrítica atrapalha. Entenda o que é melhor. A busca por felicidade afetiva te deixa vulnerável, mas os caminhos estão abertos para o reencontro consigo. Cor, rosa. Número 1.
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8: Virgem, o medo de ser feliz e se abrir ao novo pode travar escolhas. Busque autoconhecimento. Reconheça que merece o melhor. A baixa autoestima é uma barreira. Cor, preto. Número 59. Daqui a pouco volto com Libra, Escorpião e Sagitário.
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11: Cidade, agora são 9:19, já quero agradecer você pela sintonia e dizer que nós temos o nosso site, se caso você tiver interesse, você precisar sair e quer continuar sintonizados aqui com a gente, é só digitar www.radiocidadetupaciguara.com.br. Aí qualquer lugar que você estiver, você consegue ficar em sintonia com a gente aqui da Cidade FM. Hoje temos dois brindes para você, que é do Café Mais Sabor, e também um brinde especial aí para você do Espaço Livre. Para participar, manda aquele sextou pra gente pelo 34996330983 ou 3281-5800. Mandar um alô especial pro João Lima, pro Itamar, que estão lá no Rancho dos Amigos, ligadinho com a gente. Já já eu toco de vocês, viu, João? Por enquanto, vamos aqui com um alemão do forró. Fica, amor.

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3: Você está no Minuto News. As últimas pesquisas para a presidência de 2026 revelam a disputa acirrada no segundo turno. O dólar se mantém estável, apesar do recuo do petróleo e da alta do IPCA 15. E o agronegócio brasileiro expande sua atuação, com um crescimento notável nas exportações para os países árabes.
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3: As eleições de 2026 se aproximam, com menos de 10 dias para o segundo turno. As últimas pesquisas de intenção de voto para a presidência mostram os principais candidatos: Luiz Inácio Lula da Silva, do Partido dos Trabalhadores, e Flávio Bolsonaro, do Partido Liberal, disputando a preferência do eleitorado. Os resultados mais recentes indicam uma corrida acirrada, mantendo a atenção voltada para os próximos levantamentos. A expectativa é grande para os debates finais e o impacto na decisão dos votantes. O mercado financeiro observa a estabilidade do dólar, que oscila com pequenas variações frente ao real. A moeda americana subia 0,12% em determinado momento, sendo cotada a 5,20%. Essa leve alta ocorre mesmo com o recuo do petróleo no cenário internacional e apesar da elevação do Índice Nacional de Preços ao Consumidor Amplo, 15, o IPCA 15. A Bolsa de Valores, por sua vez, registrou uma leve baixa, refletindo a cautela dos investidores diante do cenário econômico. O agronegócio brasileiro continua expandindo sua presença global, conquistando cada vez mais mercados nos países árabes. As exportações de produtos do setor para as 22 nações árabes registraram um crescimento significativo de quase 7% no período de janeiro a agosto de 2026. Esse volume de venda se aproxima da marca de US$ 1 bilhão, reforçando a importância do Brasil como fornecedor estratégico de alimentos e matérias-primas para a região. O bom desempenho demonstra a competitividade do setor.
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1: Vamos conferir agora as previsões para mais três signos.
0: Libra, Escorpião, Sagitário.
1: Agora é a vez de Libra. Atenção aos desafetos que barram seus projetos. Analise suas relações com amigos. Busque interações saudáveis. Sua cor é azul. Sorte no 42.
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1: Agora, Escorpião. Dúvidas bloqueiam seu potencial. Evite conflitos por reconhecimento. Liberte-se de padrões limitantes. Amarelo é sua cor, 9, o número da sorte.
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1: E para Sagitário. Seu conhecimento te destaca. Está no caminho certo, mas desafetos podem surgir. Analise como interagir. Laranja é sua cor, 14, o número da sorte. Daqui a pouco estaremos de volta com as previsões finais do Guia Astral. Não saia daí.
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3: Agora na cidade são 9:34 e essa vai para nossa ouvinte Bianquinha Latino, vitrine para você.

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2: Vamos conferir agora as previsões finais do zodíaco.
1: Capricórnio, Aquário, Peixes.
2: Para você, Capricórnio, atenção com as cobranças em suas escolhas. Mudanças são necessárias para a autoestima, viu? Autoconhecimento é essencial. Cor do dia, cinza. Número da sorte, 6.
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2: E para Aquário, desafios no relacionamento trazem capacidade de interagir com mudanças, novos projetos e amigos. Entenda diferenças e se adeque, sem perder a identidade. Cor do dia, violeta. Número da sorte, 37.
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2: Já você, Peixes, confuso com situações que fogem do controle no trabalho ou rotina? Atenção com desafetos. Mas olha só, há crescimento e oportunidades. Cor do dia, branco. Número da sorte, 15. Muito obrigada pela sua companhia. Espero você no próximo programa, com novas previsões e muita energia positiva. Até a próxima.
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3: Cidade FM, agora são 9h49 e a pergunta que não quer calar, você já mandou mensagem? Já ligou pra gente? Se não ligou, liga agora, manda mensagem pelo 34996330983. Se preferir, liga no 3281-5800. Já quero mandar um alô especial para todos da Odonto Company, Bazar e Mercearia Alves, Café Mesmo, pessoal do Alves Supermercado, Primocar, um abraço aí para todos vocês e muito obrigado pela parceria. E seguimos com muita música e essa próxima música é um pedido aí da nossa ouvinte Luzia. Ela pediu a música aí do Leonardo, Deixaria Tudo.

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2: Olá, amantes do esporte. Sejam muito bem-vindos ao Minuto Esportivo, a sua fonte diária das principais notícias e acontecimentos do universo esportivo. Aqui, a gente te deixa por dentro de tudo que rola, com a informação clara e direta que você merece. Vamos às manchetes que estão movimentando o cenário. O técnico Arthur Jorge não poupou elogios ao meia Matheus.

0: Pereira, do Cruzeiro, considerando o melhor camisa 10 em atuação no Brasil. No mundo do MMA, o presidente do UFC, Dana White, fez uma promessa aos fãs. O adversário do campeão Alex Poatan para o aguardado UFC 332 será anunciado muito em breve, após o cumprimento de uma meta estabelecida.
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0: Vamos aos detalhes dessa declaração que vem do futebol brasileiro. O técnico Arthur Jorge revelou publicamente sua admiração pelo futebol de Matheus Pereira. O jogador que veste a camisa 10 do Cruzeiro foi categorizado por Arthur Jorge como o principal jogador em sua posição no país, destacando sua visão de jogo e capacidade de armação. Não parando por aí, o treinador português foi ainda mais enfático ao afirmar que uma joia da base do Cruzeiro, sem revelar o nome do atleta, mas referindo-se a um talento promissor, será garantidamente um futuro integrante da seleção brasileira. E do octógono, as novidades chegam diretamente do presidente do UFC, Dana White. Ele garantiu aos fãs de artes marciais mistas que o anúncio do próximo desafiante para Alex Poatan, um dos maiores nomes do esporte na atualidade, está por vir. A confirmação veio após uma meta, cujos detalhes não foram divulgados, ser atingida. Alex Poatan aguarda agora a definição de quem será seu próximo oponente no evento UFC 332. A expectativa é alta para o anúncio oficial.
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0: E com essas informações do futebol e do octógono, a gente encerra a nossa primeira parte do Minuto Esportivo. Fique ligado na programação da rádio e a gente se encontra logo mais com a próxima parte, sempre com as últimas notícias do mundo dos esportes. Até já!
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3: Cidade, agora são 10 horas 8 minutos. Bora de o Guilherme. Eu não sei beber só uma.

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1: Você está no Minuto News. As principais manchetes que se destacam agora em nosso país. Renan e Lira aparecem em empate técnico na corrida ao Senado em Alagoas. A alta dos preços de alimentação e bebidas no IPCA 15, que voltam a subir após 2 meses de deflação. E a Polícia Federal aponta Luxinger, Lulinha e Marcola em atuação por contrato com a Petrobras.
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1: Começando pela política, onde a disputa pelo Senado em Alagoas mostra um cenário de equilíbrio. Os nomes de Marina JHC, Renan e Lira estão em um empate técnico, indicando uma corrida eleitoral bastante acirrada no estado. Os dados mais recentes apontam essa proximidade entre os candidatos, o que promete esquentar ainda mais o debate político na região. Acompanhamos de perto os desdobramentos dessa disputa que movimenta o cenário alagoano. Agora, um olhar atento para a economia. Os

0: preços de alimentação e bebidas registraram alta no IPCA 15, o Índice Nacional de Preços ao Consumidor Amplo 15. Essa elevação ocorre depois de 2 meses consecutivos de deflação nesse setor. A volta da alta, observada em setembro, preocupa os consumidores e o mercado. O Índice Nacional de Preços ao Consumidor Ampliado é um termômetro importante para a inflação do país, e esse aumento nos itens essenciais de consumo merece atenção. E na área policial, a Polícia Federal divulgou informações que ligam os nomes de Luxinger, Lulinha e Marcola a um contrato específico com a Petrobras. A PF aponta que esses indivíduos teriam atuado em relação a esse acordo com a estatal. Essas revelações fazem parte de investigações em curso sobre contratos e possíveis irregularidades na companhia. Os desdobramentos dessa apuração são aguardados e podem trazer novas informações sobre a atuação dos envolvidos.
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0: Cidade FM, agora são 10 horas 36 minutinhos e o Cidade em Pauta está no ar. Muito bom dia, Lucas Araújo.
1: Bom dia, Agnes Fidelis. Sextou?
0: Sextou, graças a Deus. Ô, semana que foi cumprida, viu?
1: Pelo amor de Deus, né?
0: Nossa Senhor da Glória.
1: Eu também sou a favor da escala 5 sextas na semana. Acho que todo dia tinha que ser sexta.
0: Ai, sexta-feira é bom mesmo.
1: É isso aí. Vamos trazer a Cidade em Pauta, então?
0: Vamos.
1: Esperando aí o De Angelis, né? O que você pode falar?
0: De Angelis,
1: né? Tá dando seus comunicados. De Angelis tá chegando aí na parada.
0: Não, é só pra informar também que hoje nós teremos aí, né, uma entrevista.
1: Dia.
0: Bom dia.

0: Fernando De Angelis. Tudo bem?
1: Bom, e você?
0: Bom também. Já estava comunicando, tá, então dá você a comunicação lá da entrevista hoje.
1: É, hoje a gente vai ter aqui a entrevista, né? Com a doutora Daniela. Ela que é a nossa juíza, Daniele Luiz Rutkowski, a partir das 11h30, falando sobre eleições 2026 aqui na cidade de Tupaciguara. Então vai ser muito importante essa participação, né, da doutora Daniela, trazendo aí alguns esclarecimentos. Lembrando que a eleição já é nesse domingo, né?
0: Nossa,
1: e
0: graças
1: são
0: a Deus.
1: Muitos números, ó. Eu vou ter que levar a colinha. Eu não
0: também.
1: Sou números de cor, não, viu?
0: Então,
1: são dois senadores, deputado estadual, deputado federal, governador, presidente, né?
0: Isso. E, inclusive, eu particularmente estou ouvindo pessoas aí, às vezes a gente fica falando muito de eleição aqui, né, Fernando? Mas tem muita gente com muita dúvida e muita coisa ainda, sabe?
1: Muita coisa.
0: Muita
1: então, aproveite
0: coisa.
1: E manda as suas perguntas aqui.
0: É,
1: mande
0: exatamente.
1: Agora, né, pro nosso WhatsApp, porque na hora da entrevista, às vezes, vai ser muito difícil da gente estar acompanhando. E também eu vou estar passando para vocês aqui as sessões eleitorais, né? Às vezes você não sabe onde que é a sua, então tem que conferir direitinho. Qualquer dúvida pode mandar seu zap aqui na Cidade FM também e a gente esclarece aí direitinho para você. Vamos lá, a nossa zona é a 274, sessões 1, 2, 3, 72, 75. E 77, na Escola Municipal Maria Conceição Borges, lá no Nova Esperança. Sessões 4, 5, 6, 7, 8, 9, 10, 11, 62, 64, 69, 70 e 89, na Escola Estadual Clertã Moreira do Vale, no bairro Paineiras. Sessões 12, 13, 14, 68 e 84, na Escola Estadual Braulino Mamed, também no bairro Primavera. Sessões, aqui tem muita coisa, hein? Lá no estadual. 15, 16, 17, 18, 19, 20, 24, 27, 28, 29, 30, 31, 55, 57, 91 e 94, na Escola Estadual Sebastião Dias Ferraz, na Praça João de Barros Ferreira. Na Escola Municipal Francisco Lourenço Borges, lá no bairro Andorinhas, as sessões 21, 22, 23, 32, 33, 34, 35, 38, 39, 40, 41, 65, 74 e 78. No Centro Educacional ABC, na Rua Rodrigo do Vale, no centro, sessões 25, 26, 36, 37, 42, 43 e 44. Sessões 45, 46 e 76, Escola Estadual Ana Esterlita Alves, no bairro Bom Sucesso. Sessão 47, alô pessoal aí do povoado do Brilhante, né? Sessão 47 é no Brilhante. Sessão 48, Escola Municipal Paz e Amor, lá na localidade do Bálsamo. E ainda temos as sessões 79, 83, 87, 90 e 93, na Escola Municipal Francisco Ferreira Borges Sobrinho, no Tiradentes. 80, 88 e 92, no SESI, Serviço Social da Indústria, lá no bairro Boa Vista. E ainda, para finalizar, as sessões 81, 82 e 95, na PAI, Associação de Pais e Amigos dos Excepcionais, na rua Camilo do Macê, no bairro Centro. Qualquer dúvida também, você pode entrar aí no Instagram, no Facebook da Cidade FM, que está lá também toda a lista aí com as sessões. Confira aí no seu título qual a sua sessão e o local de votação. Fala,
0: caso você não saiba, mesmo que você vote há anos no mesmo endereço, é importante verificar antecipadamente. Você pode consultar pelo aplicativo e-títulos ou pelos canais oficiais da Justiça Eleitoral.
1: Viu? Sim, senhora. Você sabe qual que é a sua sessão?
2: 0041.
1: 41 é no
2: Francisco
1: Menezes.
2: Isso.
1: Lá no Andorinha?
2: Sim.
1: Ah, eu também. A minha, eu acho que era 35.
2: A minha é uma da sessão mais congestionada.
1: Não, lá quase todas
2: qualquer hora
1: são
2: que eu vou.
1: Congestionadas. Eu mudei minha sessão.
2: Nossa.
1: Eu tinha a opção de mudar. E eu também era lá no Francisco,
2: a parte da manhã
1: antigo
2: é
1: Arthur Bernardes. A parte da manhã é triste, a parte da tarde é triste. Lá, então fica cedo.
2: É.
1: Eu falo, não, eu vou cedo, porque cedo o pessoal não vai chegar lá. É fila, você fica lá duas horas, né?
2: Tem que ir nos 45 de segundo tempo, pra ficar mais tranquilo. Então toma um chá de espera.
1: E a sua?
0: Ai, não faz essa pergunta, não, tá torcendo pra você não fazer. Não sei, é por aqui.

0: É por aqui?
1: Eu só sei chegar lá, não sei nem o nome do lugar.
0: No Braulino.
1: Braulino? Não, Braulino. Braulino não,
0: do Vale.
1: É lá pra baixo. Acho que é Paineiras.
0: Então deve ser. Ou no centro comunitário.
2: Na escola, não? Que você vota?
1: É a escola.
2: Ela é pra baixo?
1: É, ela é pra baixo. Perto daquela creche. Eu esqueci o nome da escola, mas tem no meu edítulo.
0: É o Braulino. Não, é o Braulino.
2: É na Maria
0: Conceição. É Maria Conceição.
1: Não, Maria Conceição é a Nova Esperança, né?
2: É na Anisterlita.
0: Não, Anisterlita é bom sucesso.
2: Não, é minha flor do lado da creche.
1: Não, não é na Anisterlita, não.
0: É outra creche.
1: Depois eu olho que tem no edítulo.
0: É a Francisco Ferreira Borges.
1: Eu acho que é essa, esse aí. Onde que fica?
0: É a Pamia.
1: É a Pami?
0: Não, é
1: a Pami. Não, a Pami é Pami.
2: É a Pami é aqui em cima.
1: Ela é mais pra baixo um pouquinho.
0: Francisco Ferreira Borges é
1: essa aí.
0: É no bairro Tiradentes. João Batista de Oliveira.
1: Então é nessa aí, é uma escola pequenininha.
0: Pequenininha?
1: Não é a Pami, a Pami é a grande aqui. Esse Francisco é lá embaixo. Eu fui lá, já votei lá.
2: Eu tô falando, ela é Francisco Menezes Borges que ela vota, né? Ela tá confundindo a paçoca. É lá embaixo, é na sessão que eu voto. Qual que é a sua? Zero?
1: Gente, eu não sei de cor, não. Imagina, tá aqui no e-título.
2: Que exemplo de eleitor, hein? Uma radialista falando aqui.
1: Gente, mas é sério.
2: Aconselhando, nem ela sabe qual
1: que é. Porque eu tenho um e-título.
0: Não.
2: Olha lá, até a Jéssica, meu Deus.
0: Tá confusa a menina aqui, viu, Jéssica?
1: Por isso que você não podia ter perguntado. É e-título, gente. Eu tenho um e-título. Aí eu vou abrir lá e vou. Eu sei onde que é a escola. Eu só não sei o nome da escola.
2: Francisco Lourenço Borges.
0: Não, mas essa é pra lá. É lá no Andorinhas. Lá
1: não,
0: no...
1: gente, é pra cá. É perto da Pami, lá aquelas beiradas pra lá.
0: É lá na Pami.
2: É saindo ali de Araguaia.
0: É na Francisco Ferreira Borges, sobrinho.
2: Olha lá, você tá doido, rapaz. Que trem.
1: Ó, o povo falando aqui. Um falou que é o 74.
0: Ó, o Cundu. Fala aí, o Cundu conhece.
1: Vamos ver. Ó, lá, esse aí mesmo, viu, Cundu?
0: É que eu falei, a Pami.
2: Eu também falei. Não, Pami é... Francisco Ferreira Borsupinha lá embaixo, onde
0: não,
2: que eu
0: tô?
3: Ô, Fernando, Francisco, lá na. Por onde é que era pra mim essa escola aí, ui?
0: Francisco Ferreira Borsupinha. A outra que você tá falando, o bairro Andorinhas, é Francisco Lourenço Borges.
1: Andorinhas é pra lá.
0: Que era o Arthur Bernardes.
2: É lá que eu voto.
0: É lá que você vota.
2: Eu só vou direto na 41 e já chego nela.
1: Rua João Batista Oliveira, viu? Deu até o endereço.
0: É, tá aqui, ué.
1: Muito obrigado, viu? O povo aqui tá todo informado. A Jéssica falou que é em algum lugar, né?
0: É algum lugar dessa cidade, viu, Jéssica?
1: Eu sei que é aqui na cidade de Tupaciguara. Bora, então.
0: É João Batista de Oliveira, 1, 2, 3. Você não vai errar.
1: Isso, 1, 2, 3. 1, 2, 3.
0: Eita,
1: muito obrigado, Cudum, por ter me ajudado aqui.
0: Tá aí, essas dúvidas e mais algumas também, a doutora Daniela e o pessoal do cartório eleitoral estarão presentes aqui com a gente e vai estar tirando também todas as dúvidas. Mais alguma coisa?
1: Não, essa parte está tranquila.
0: Mas que o Lucas tem aqui, ó, a morte do torcedor do Palmeiras.
2: Falar aí um pouquinho do Lítio Souza, né? Lítio Souza, que era um influencer especialista em aviação, ele morreu em São Paulo após o diagnóstico de doença rara. Um grande abraço e até o próximo voo. Era um legado dito pelo Dilito nos seus próprios vídeos e foi retratado pela esposa em um post ontem no Instagram em homenagem ao aviador. Com mais de 36 anos de experiência no setor, trabalhou em empresas como Varig, Transbrasil e United Airlines. Ele enfrentava o diagnóstico da doença de Creutzfeldt-Jakob. Condição neurodegenerativa rara e progressiva. Então tinha saído até alguns especialistas, né, se proporam a estudar o caso dele para tentar, né, era uma doença até então sem cura, né, e alguns especialistas como é que é a palavra correta quando a pessoa fica simpatizada pelo caso?
0: Simpatizou, né?
2: Simpatizou e tentou buscar ali um estudo ali para tentar um diagnóstico, alguma coisa do tipo, mas infelizmente não deu tempo, então a gente vai finalizar aí com
0: que Deus dê um bom lugar para ele.
1: E só nossa, eu amava os vídeos dele.
0: É 93 da Agnes, é Francisco Ferreira Borges Sobrinho mesmo.
1: Então, viu, gente? Eu tenho e-títulos, por isso que eu sei.
0: Ah, você não sabe, né? Você tem e-título. E assim, só comentando também. Chuvinha boa e a noite
1: delícia
0: inteira.
1: Delícia de chuva, tempinho boa, tranquila. Bom.
0: Tive notícias aí também que lá em Uberlândia também choveu, lá parece que a chuva foi um pouco mais forte. Então, chuva aí.

0: pela nossa região abençoada aí, começando bem aí outubro, né?
1: Não, graças a Deus.
0: E mandar um abraço aqui pra dona Glória, né? Minha mamãe, que hoje está completando 90 anos de vida.
1: Nossa,
0: parabéns, muita saúde,
1: gracinha
0: aí, dona Glória.
1: Parabéns, muita saúde, né? Que Deus possa prolongar os dias aí com muita saúde, paz.
0: Vamos lá? Cadê a vinhetinha?
1: Já
0: hoje
1: quer falar
0: não
1: mais
0: pode
1: não?
0: Demorar muito, não. Tem mais, Lucas?
2: Não. De informação, não.
1: Então bora de momento esportivo.
2: É isso aí.
1: Bora para o nosso momento esportivo. O que que tem de informação aí?
0: O que que tem, Lucas?
2: Bora lá, fala.
0: Bora lá, olha.
2: Jogos de ontem aí, o Portugal venceu a Dinamarca, né? Pela Liga das Nações da UEFA por 4-2.
0: Gol do Cristiano?
2: Não, o Cristiano não tava em casa, vendo pela televisão.
0: O Cristiano
2: nem
0: abandonou a seleção, pegou o avião e foi embora, né?
1: Feio,
0: não,
1: né?
0: Não fez falta, né? Gonçalo, que tava substituindo. Fez gol, deu assistência, já deram até a camisa número 7 pro Rafael Leão. Leão, então, né? O pessoal não tá contando muito mais com
2: o C7. O palestino, pelos amistosos aí, venceu a China também por 5-0, goleando aí, né? É, Coreia do Sul, 0, Venezuela também 0. Esses foram os jogos de ontem e hoje a gente já retoma aí, né? Tem um primeiro joguinho do Campeonato Brasileiro. Lembrando que a semana que vem agora já volta os campeonatos nacionais, né? Data FIFA vai só até amanhã, que tem um jogo da Seleção Brasileira às 11 da manhã contra a Índia. Hoje a gente já tem um joguinho aí pelo Campeonato Brasileiro. Joguinho não, né? Clássico.
0: Clássico Sansão.
2: Sansão, né? Hoje às 8 horas, São Paulo versus Santos. Destaques aí pro Santos, que já vai ter, tudo indica aí, a estreia do Coutinho, né? Depois que retornou ao Santos. Ele tá no bid aí pra... Foi relacionado pro jogo, mas até então...
0: Mas Coutinho, o ex-Vasco?
2: Isso. Coutinho, né? Coutinho que estava no... Era no Vasco que ele tava antes de ir pro Santos? Ele tinha saído pra fora de novo, não?
0: Eu acho que ele tava sem clube. Eu não acho que ele tava com clube. Tá, não, o último clube que eu lembro do Coutinho foi no Vasco. E ele que começou a carreira no Vasco, né? Sempre foi jogador do Vasco, depois foi pra Europa, voltou pro Vasco, não deu muito certo. E agora, até foi uma indicação, acho que do Neymar, que o Neymar falou que gostaria de estar jogando com ele. Será que o Neymar vai jogar?
2: Não, o Neymar, ele tá...
0: Parece tá recuperando.
2: Tá recuperando ainda de outra entorse lá, né? Neymar
0: então,
2: é tudo
0: grande
2: deixar.
0: Jogo aí pelo Campeonato Brasileiro. Série A, São Paulo e Santos, às 8 horas. Pela Série B, temos às 21h35, Náutico. Pela Liga das Nações aí, né? O Grupo A, que é o grupo de elite, hoje temos dois jogos importantes aí. Bélgica e Turquia. E um sensacional clássico em França e Itália. Esse jogo será... os dois jogos serão às 15h45. E ainda temos aí, pelo Campeonato Argentino, Boca Juniors enfrentando Union Santa Fé.
2: É isso aí.
1: Ó. Lucas. Hã? a moça aqui, ela falou aquela hora que você tava procurando a palavra, ela falou que a palavra que você procurava é comovida.
2: Oh, obrigado, viu, Miss Lene? Obrigado mesmo,
0: tá? Tá vendo esses ouvintes?
2: Eles ficaram comovidos com o caso dele.
1: Exatamente.
2: Aí, né? Tentaram. Né, mas infelizmente não houve tempo, mas com certeza, né, eles vão às vezes aprimorar aí os estudos para essa doença, para tentar entendê-la, como que ela é tão, ela foi muito agressiva, né, o Leite, ele
0: foi rápido.
2: Muito rápido, ele era totalmente lúcido, eu até assustei
1: no também,
2: vídeo que ele apareceu,
1: sabendo.
2: Né, ele se, debilidade, né, ele demonstrou debilidade muito rápido. Infelizmente, ontem veio a falecer.
0: Só para finalizar aqui a questão do esporte, ontem, além dos jogos que o Lucas falou, a gente teve Grécia 2, Holanda 2, e a equipe da Alemanha venceu a Sérvia por 2-0.
1: Agora deixa eu falar também rapidinho sobre vôlei masculino. O Minas levou a melhor contra o Praia Clube em duelo válido pela quarta rodada do Campeonato Mineiro de Vôlei Masculino. A equipe de Belo Horizonte venceu por 3-1 no ginásio do UTC em Uberlândia e se garantiu na semifinal do torneio. As parciais foram de 25-23, 25-18, 32-34 e 26-24. Então, com o resultado, o Minas chegou à terceira vitória em 3 jogos e soma 9 pontos na tabela. O time está classificado para a semifinal e disputa a liderança da primeira fase com o Cruzeiro. Já o Praia tem 5 pontos e está em terceiro lugar.
0: Foi, já que você falou de vôlei, o Sesc Flamengo supera o Dentil Praia Clube de virada e conquista o título da Copa

0: Super Vôlei. Sesc Flamengo vence também, venceu também o Fluminense. Esse jogo aqui da final foi muito interessante, que o Dentil abriu 2-0 e o Flamengo foi buscar a vitória e buscar a virada por 3-2, se sagrando campeão da Copa Super Vôlei.
1: E falando dos jogos de amanhã, né? Também tem jogo aí do Campeonato Brasileiro, às 18h30, tem Atlético Mineiro e Bragantino, mas antes, às 11 da manhã, temos aí a Amarelinha em campo. Não tá convencendo, mas não podemos
0: desprezar, né?
1: De ser brasileiros, né? O Brasil enfrenta a poderosíssima seleção aí da Índia, né? Às 11 horas da manhã.
0: E ainda pela Liga das Nações, Liga A, Croácia enfrenta a Inglaterra às 13 horas e a Espanha às 15h45 recebe a Tcheca, a antiga República Tcheca.
1: E só para destacar também, né, amanhã acontece aí sim oficialmente, né, a despedida de Lionel Messi com a camisa da Argentina, né? O jogo está previsto aí para as 9 horas da noite. O próprio treinador já disse, né, que no último jogo aí, no amistoso, ele não foi relacionado, né, nem pro banco, por questões mesmo de pedido de Lionel Messi, que ele não queria atuar, né, mas com esse jogo aí, enfrentando a Burkina Faso, amanhã às 9 horas, acontece oficialmente a despedida.
0: É às 9 ou às 21?
1: Às 21.
0: Às 21.
1: 9 horas da noite.
0: Certo.
1: Acontece a despedida do Lionel Messi.
0: Da seleção. Ah, então aí os dois grandes craques dos últimos anos estão abandonando suas seleções, né? O Messi não é um abandono, é uma despedida, acho que chegou a hora mesmo, ainda vai sair por cima, né? Fez aí uma grande Copa do Mundo e o Ronaldo saiu um pouco aí pela porta dos fundos, né? Abandonando o time. Para finalizar agora mesmo, né? Tem mais alguma coisa aí, né, Lucas? Tem não, né?
1: Tem não.
0: Para finalizar, no domingo, às 6 horas da manhã, tem amistoso do Brasil Sub-20, enfrentando a equipe do México Sub-20. Pela Liga das Nações, às 15h45, tem Grécia e Alemanha. E ainda às 15h45, também no domingo, Portugal recebe a Noruega. A Noruega, que eliminou o Brasil, né, da Copa do Mundo, perdeu ontem para a fortíssima equipe de País de Gales. Desse jeito que acontece.
1: Triste, coisas, né, a gente?
0: É triste,
1: isso.
0: Mas
2: pronto, bora. Vocês estão liberados, muito obrigado.
0: Obrigado.
3: Obrigado.
2: Daqui a pouquinho a gente... Oi?
0: Gerente administrativo.
2: Administrativo. E por aqui seguimos com o nosso encontro marcado, mas daqui a pouquinho também tem entrevista e você não pode perder.

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3: Cidade, agora são 11 horas. Bora de Rick Renner, mil vezes cantarei.

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5: Cidade, agora são 11:09 e esse é o nosso encontro marcado aqui na Cidade FM. Você que está chegando agora, seja muito bem-vindo, fica à vontade aqui juntinho com a gente até às 13 horas. Hoje ainda tem muita informação para você, viu? Daqui a pouquinho tem entrevista, uma entrevista muito importante, e eu peço para que vocês ouçam. E se você tiver alguma dúvida, você pode participar pelo nosso WhatsApp, tirar todas as suas dúvidas. Lembrando, gente, que não dá para colocar o áudio. Então você escreve as suas dúvidas que a gente vai estar sanando todas elas aqui durante a entrevista, combinado? Lembrando também que hoje temos aí dois brindes maravilhosos para você, do Café Mais Sabor, do também do Espaço Livre. Para participar, manda mensagem pelo 34996330983. Se preferir, pode ligar para mim aqui também, viu? No 3281-5800. E já conta para mim como que tá sendo a sua sexta-feira. Tá trabalhando ou não? Tá de boa, tá tranquilo? Já finalizou? Ou só tá começando a trabalhar agora? O importante é a sua participação e continue nessa sintonia que é sempre feita com muito carinho pra você. Agora vamos no ritmo aí de Cristiano Araújo. Hoje eu tô terrível.

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2: Agora essa próxima música é um pedido aí da Paulinha e ela oferece para uma pessoa muito especial para ela. Agora de Daniel, declaração de amor.

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0: Rui Guilherme.
1: Obrigado, meninos.
0: A vocês, viu?
1: Isso.
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0: Cidade FM, agora 11:43, 11:43. Bom dia para você que tá ligado com a gente aqui na cidade, na zona rural, você que tá ouvindo a cidade também pela internet, pelas nossas redes sociais, um abraço bem especial para você. Hoje vamos tratar um assunto muito importante. E para isso, estamos recebendo aqui na Cidade FM a doutora Daniele Rutkowski, juíza da comarca de Tupaciguara, para uma conversa muito importante sobre as eleições 2026. Nosso objetivo é esclarecer dúvidas, combater a desinformação e levar até você informações seguras sobre o processo eleitoral. Afinal, em época de eleição, surgem muitas perguntas e também muitos boatos. E nada melhor do que ouvir quem conhece a legislação e está diretamente ligada à justiça eleitoral, ela que é também a nossa juíza eleitoral. Doutora, seja muito bem-vinda à Cidade FM, um ótimo dia.
1: Bom dia, Fernando. Bom dia, ouvintes da Cidade FM. É um prazer estar mais uma vez aqui com vocês, trazendo esclarecimentos de forma que a gente possa, né, no próximo domingo, dia de eleições, exercer a nossa cidadania com responsabilidade, consciência e dar o nosso melhor em prol da nossa sociedade.
0: Estamos aproximando aí das eleições, né? Como você já disse, no próximo domingo a gente estará votando, escolhendo aí os nossos representantes. Quais são aí as principais orientações para que o eleitor possa comparecer à urna, saber votar direitinho? E podemos até começar, doutora, falando aí sobre o horário da votação.
1: Bom, como todas as vezes, todos os anos, as eleições ocorrerão de 8 da manhã às 5 da tarde. O dia todo, no domingo, para que todo mundo possa comparecer. Nós pedimos encarecidamente que todos evitem os horários de pico, que são o início da manhã e o final da tarde, principalmente porque serão muitos números, né, muitos candidatos, e deixar para a última hora pode causar muitos transtornos.
0: E fecha às 5 horas a votação, mas quem estiver na fila vai receber uma senha, alguma coisa assim, que possa votar até o final.
1: Exatamente, como sempre acontece, né? 5 horas, quem chegar até às 5 horas receberá uma senha. Mas vamos evitar, gente, eu imploro, né? Falo de novo, vamos evitar deixar para a última hora. São muitos números, né? Não é, esse ano não é rapidinho, que a gente vai lá e vota rapidinho, vota e volta para casa. Então, há uma promessa, né, de muita chuva no domingo. Então, eu peço a todos que se organizem para acordar, tomar um café da manhã tranquilo, e entre 9 e 10 da manhã, ou às vezes almoçar entre 1, 2 da tarde, no máximo 3, comparecer ao seu local de votação, exercer o seu dever cívico e, principalmente, voltar para casa e aguardar o resultado, evitando tumulto, aglomerações, maiores problemas. Porque, sim, já é um dia, de certa forma, de ânimos acirrados. Então, vamos ficar em casa e curtindo a nossa família, depois de cumprir a obrigação, e lá aguardar depois os resultados.
0: Tá certo. Esse ano, como você já disse, vai ser um ano um pouquinho mais complicado, uma eleição assim, um pouco mais demorada. Inclusive, a gente sabe que tem pessoas idosas que têm mais dificuldades em votar. E esse ano serão 6 votos, né, doutora? Então, eu queria que a senhora falasse para mim essa sequência e como que a gente deve agir aí, porque está surgindo muita dúvida. Ah, se eu votar no mesmo senador 2 vezes, anulo o voto. Então, são algumas dúvidas, queria que se pudesse a senhora estar esclarecendo para a gente.
1: Muito bem, esse é o detalhe mais importante, é o que tem gerado mais conversa, né? Mais fake

0: isso. Então, antes de explicar, eu peço gentilmente a todo mundo, tem dúvidas? Procura nos canais oficiais tirar as dúvidas e esclarecer. Vamos parar de, né, de tirar dúvidas com quem não entende e de divulgar informações que não são verdadeiras e oficiais. Bom, serão, como você disse, Fernando, 6 votos. Nós vamos eleger 6 candidatos nessa eleição. Primeiro é o voto para deputado federal, que tem 4 números, certo? O segundo para deputado estadual, com 5 números. O terceiro para o primeiro senador, com 3 números. O quarto para o segundo senador, com 3 números. O quinto para governador, com 2 números. E o sexto para presidente, com 2 números. Eu quero alertar, aproveitar a oportunidade para alertar que não existe essa história de que voto para alguns, se depois eu anular o voto, o meu voto sumiu. Não é assim. A partir do momento que eu escolho o meu primeiro candidato, deputado federal, confirmo o voto para ele, esse voto está garantido, está depositado na urna, nada vai acontecer de tirá-lo de lá, certo? Eu só passo para o próximo candidato depois que eu confirmo o voto daquele que está na tela. Eu devo confirmar a foto, o número, o partido e o nome. Todas essas 4 informações estão lá bem visíveis na tela. A partir do momento que eu conferir, eu aperto confirma, esse voto será computado e eu passarei para o próximo candidato. Uma outra dúvida muito comum, serão os 2 senadores. Telas diversas. Primeiro, o primeiro senador. Eu coloco o número, confirmo a foto, o número, o partido, o nome. Aperto confirma, o voto dele está computado. Passo para o segundo senador. Se eu repetir o número do anterior, se eu colocar o voto branco, se eu colocar qualquer número que não existe a referência a nenhum candidato, esse voto será nulo, mas não vai interferir nem no voto do senador anterior, nem nos votos
1: dos deputados,
0: governador, de deputados anteriores, nem muito menos de governador e presidente, que serão em seguida, certo?
1: E não tem uma sequência, não. O senador, eu posso escolher qualquer um para votar na primeira como na segunda.
0: Exatamente. Entre os senadores não há uma sequência. São duas telas diversas, voto um e depois voto em outro. Senador.
1: É importante a gente falar, a senhora já falou, mas da gente confirmar que você vai votar deputado federal, confirmar. Aí só assim que você vai votar deputado estadual. Senador, mesma coisa, primeiro, segundo e assim sucessivamente. Só depois que confirma. E depois que confirmou, tem como eu ver lá se deu tudo certo, eu confirmar meu voto.
0: A partir do momento, né, que eu escutei o barulhozinho da urna, né, que eu encerrei a votação, os votos estão computados e o meu dever está cumprido, certo? A urna é segura, nós temos diversas formas de comprovar que o voto que eu coloquei é o voto que será computado. Inclusive, peço a todos que prestem bastante atenção. Deputado federal, deputado estadual, senador e governador, eu só posso votar para candidatos do estado de Minas Gerais. Então, às vezes, acontece de eu colocar um número e ver uma outra foto, porque eu estou votando no número de outro estado. E aí não vai dar certo mesmo, certo? Nós só votamos, né, a gente que tem divisa, faz divisa ali com Goiás, às vezes acontece de pessoas assistirem propaganda eleitoral, verem informações de candidatos do estado vizinho. Esses é impossível votar nas nossas urnas aqui na comarca de Tupacipã.
1: Mas eles nem aparecem na urna,
0: não aparece? De jeito nenhum. Se tiver um número coincidente, vai aparecer o candidato do estado com o mesmo número, senão vai ser nulo o voto.
1: Eu já tenho uma certa experiência em votar pela minha idade, mas esse ano eu tô achando um pouco mais difícil e eu tô achando que eu vou ter que fazer a minha colinha. Eu posso levar a cola para a urna, para a hora da votação?
0: Muito bem, Fernando. Uma observação muito importante. Todos devemos levar a cola para o dia da eleição, ok? Todos. Eu levarei a minha, o Fernando levará a dele. Todos levaremos. Acredito, inclusive, que os candidatos levarão também. Porque são muitos números, são muitos candidatos, é uma ordem certa e obrigatória. Então, é muito mais inteligente que eu tenha ali a minha mão, né? A nossa memória anda muito falha com tantas informações.

0: principalmente com números, para evitar que eu confunda, para evitar que eu me perca, eu devo levar a colinha. Com um detalhe, a colinha pode ser tanto aquele documento oficial que o cartório eleitoral está distribuindo hoje até as 5 da tarde.
1: Gratuitamente. Todo mundo pode pegar.
0: Qualquer pessoa pode pegar para si e para todos da família. No cartório eleitoral será distribuída uma colinha em branco, só com os quadradinhos para você preencher o número do seu candidato. Hoje até as 17 horas, amanhã entre 7 da manhã e 17 horas, e no domingo também, enquanto estivermos acontecendo a votação, será distribuída a colinha. Nós sabemos também que os candidatos distribuem as colinhas deles, que está todo mundo liberado para ir votar com elas também. Eu não posso distribuir colinhas no dia da votação, porque isso é boca de urna, mas eu posso levar a minha. E eu posso levar qualquer papel também. Se eu quiser preencher num guardanapo, numa folha de caderno, num receituário, né? Qualquer lugar, desde que eu tenha anotado. Não será possível no celular, certo? Qualquer celular, câmera fotográfica, qualquer aparelho que me permita filmar ou registrar de alguma forma meu voto, não será permitido entrar com ele na cabine. Então, o celular não serve de colinha. Então,
1: pode ser uma colinha, agora só falou manual, você faz na sua casa de qualquer jeito.
0: Vamos voltar para o método antigo, né? Papel.
1: Outra coisa que é importante também é a gente não deixar a colinha lá na urna, né? Depois de votar, a gente pegar a colinha da gente e levar para não estar, às vezes, influenciando. Isso aí, se o mesário, alguém ver, pode chamar a atenção.
0: É uma forma de respeito, né? Às demais pessoas que estarão circulando ali, exercendo o seu direito de voto.
1: Igual a gente até estava conversando antes, evitar também jogar esse santinho, esse material, porque que suja a cidade. Isso aí, eu acho que ninguém ganha voto com isso aí, não. Acho que até perde. Então, é questão até de, né, de educação para a pessoa não fazer esse tipo de coisa.
0: Exatamente, né? A manifestação política no dia da eleição é proibida, ela é permitida, vamos corrigir, vou falar primeiro, é permitida desde que seja individual e silenciosa. É a única forma de manifestação política possível no dia da eleição. Qualquer outro tipo de manifestação que convoque, que induza o outro, né, que estimule outras pessoas a seguirem a minha opinião sobre em quem votar naquele dia, constitui boca de urna e constitui um crime eleitoral, certo? Então, assim, é proibido o derrame de santinhos na porta das escolas, né? E, como todos já sabem, os partidos e candidatos que fizerem isso serão responsabilizados pela Justiça Eleitoral.
1: Camiseta, boné, essas coisas podem.
0: Desde que seja individual.
1: Individual. Botam. Você possa ir votar dessa forma.
0: Eu posso votar de manifestação individual.
1: Você não pode pedir, conversar, fazer propaganda.
0: Exatamente. Uma coisa importante que eu estou lembrando aqui, Fernando, a questão da prioridade na fila, certo? Como nós já estamos acostumados, né? O Brasil tem feito uma campanha grande sobre isso, então a gente já está acostumado com o fato de que pessoas com mais de 60 anos, com deficiência, com mobilidade reduzida, enfermas, gestantes, lactantes e com crianças de colo têm preferência de votação. A observação maior que eu quero fazer aqui é o seguinte, que as pessoas com mais de 80 anos terão sempre prioridade absoluta nos locais de votação, independente da ordem que chegarem lá, tá certo? É só os maiores de 80 anos.
1: 60 não.
0: De 60 a 80 vai ter a fila de prioridade, igual do lactante, da gestante, é a mesma fila. Vão ser atendidos prioritariamente, mas pela ordem de chegar. Agora, a Justiça Eleitoral definiu que mais de 80 é prioridade absoluta. Chegou, votou.
1: Acho que uma coisa muito importante é a gente tá passando aqui para nossos ouvintes também, as pessoas que estão acompanhando também pelas redes sociais, quais são os documentos necessários para a gente poder votar.
0: Muito bem. Obrigatório documento oficial com foto. E lembrando que não serve a foto do documento, ok? É o documento oficial com foto. Se for um documento eletrônico, tem que ser aquele que você abre ali, né, o aplicativo do documento para o mesário. conferir. Não serve uma foto do meu documento, como nunca serviu, né? Como não serve para nada que é oficial no nosso país. Então, eu, para votar, eu preciso de um documento oficial com foto. É muito bom que eu leve o CPF e o título de eleitor, porque assim agiliza ainda mais a minha identificação pelo mesário. O e-título é o melhor dos documentos, né? Que está no celular e que, se ele for com foto, ele basta. Se eu tiver um e-título cadastrado, né, no cartório, no sistema eleitoral com foto, ele é suficiente. Posso votar com ele.
1: Porque eu acho que nem todos têm foto. O senhor tem foto, Agnes?
2: Nem reparei, mas acho que tem foto.
1: Depois você abre aí pra gente confirmar, porque a gente ficou nessa dúvida, né?
0: O meu tem.
1: O seu tem, a gente já conferiu que o da doutora tem, mas eu acho que alguns não têm. Se tiver a foto, ele basta. Só ele basta. Mas se não tiver, aí você vai ter que levar um documento com foto.
0: E lembrando, a biometria não é obrigatória, viu, gente? Quem não cadastrou a biometria, apesar de eu ter convocado, ter chamado, ter pedido, né, Fernandinha? E fazer uma convocação a esse tema, sobre esse tema. Mas quem não cadastrou a biometria está autorizado a votar, ok? Vai chegar lá, vai apresentar o documento com foto, vai apresentar o título de eleitor e o CPF para facilitar a identificação e vai votar sim.
1: É mais difícil, né? Quem tem a biometria já é mais fácil, já chega, né?
0: Mas vai votar.
1: Mas eu acho que hoje, no Passaguara, já tem uma quantidade bem grande de pessoas que fizeram a biometria, né? Sim. Mas ainda tem alguns que ainda não fizeram, né? A senhora já falou que praticamente o que pode, o que não pode. Né?
0: Eu lembrei aqui agora que a Miriam muito gentilmente me fez uma colinha aqui, muita eficiência. Ela lembrar que a acessibilidade está garantida, tá certo? Para todos os eleitores, de a forma que precisarem. Né? Aqui a gente é muito cuidadoso com a distribuição dos locais de votação em razão dessa situação. Então, assim, não precisa me preocupar com a questão da deficiência, né? Nós temos, a urna tem áudio, tem fone, orientação e tem todas as possibilidades de acompanhamento nas hipóteses previstas legalmente. É só acessar o site, né? Qualquer dúvida, Fernando, que tiver, o site do TRE está disponível, né? Para esclarecimentos, para inclusive consultas sobre locais de votação, né, sessões e todas essas informações. A gente já acostumou buscar na internet tanta coisa, né? Tanta coisa básica.
1: Hoje internet, IA, né? Tem muita gente, tem muita coisa ajudando.
0: Procurando coisas básicas da vida, vamos procurar essas informações também para facilitar, mas procurar em sites oficiais.
1: Oficiais, né? Verdade.
0: No site da Justiça Eleitoral. Para evitar a fake news, né?
1: Essa pergunta aqui foi boa de uma das ouvintes. Olha, quem não votou na eleição passada, pode votar nessa?
0: Vai ter que conferir se o título está válido lá no site. Pode entrar no site, porque existem pessoas, né, que não votam e acaba que fica suspenso o direito de votar. E outras que ainda não processou, às vezes foi só uma eleição. Eu não consigo dizer como... Isso genérico.
1: Uhum.
0: A pessoa que não votou na última eleição precisa confirmar se o título dela está...
1: Se ela está apta para votar.
0: Exatamente. Né? O cartório está funcionando, pode ir lá perguntar, pode procurar no e-título ou no site da Justiça Eleitoral.
1: Quem não estiver na cidade, no dia da votação, na cidade onde que é o seu título, como que ele procede?
0: Daí a pessoa pode tanto justificar lá no e-título, que está facinho hoje, o e-título é muito bom, você entra lá no e-título, que eu já fiz isso, e aí pelo georreferenciamento, ele vai te perguntar onde você está, pelo georreferenciamento ele percebe que você não está na cidade e ele considera justificar. Você pode também procurar uma escola da cidade, né? Um centro de votação da cidade que você está lá, vai ter o formulário para você preencher. Ou você também pode, no máximo, prazo máximo de 60 dias, procurar a Justiça Eleitoral e fazer e se justificar.
1: Essa pergunta aqui também é boa, e ainda mais para a senhora, que eu sei que a senhora tem um carinho, faz um trabalho maravilhoso aí com os detentos, né? Presidiário pode votar?
0: No nosso caso, esse ano não terá uma sessão de votação no

0: preside Tupaciguá. Lembrando que uma das consequências da condenação é a suspensão dos direitos políticos. Então, teoricamente, só vota preso provisório, né? Como nós aqui em Tupaciguá temos muito pouco, porque os processos andam rapidinho e tudo, então não tem número mínimo, não tinha segurança necessária. E aí aqui na cidade não terá voto de preso, mas eu não posso dizer pelas outras cidades do país, né? Posso dizer por aqui.
1: Quem está de tornozeleira?
0: Sim, normalmente, desde que não esteja com o título suspenso, né? Aí tem que a questão é de estar com o título.
1: A tornozeleira não impede, não, mas tem outros impedimentos que podem...
0: A tornozeleira eletrônica não impede a votação. O que impede é a suspensão do título pela condenação criminal. Que aí também não adianta eu entrar aqui em detalhes, porque tem muitas regras a esse respeito. Então é melhor a pessoa entrar em contato com o cartório ou com o site ou no e-título e olhar como é que está a situação do título dela. Se tiver válido, ela pode votar sem problema.
1: Eu acho que a pergunta que ela queria fazer é quem é analfabeto, né? E tem título, se pode votar? Vai votar.
0: Tem título, vai votar. Vai levar os numerozinhos lá e...
1: Pode ter alguma ajuda na hora da votação?
0: Só em casos excepcionais, na questão de saúde, assim, não tem. De regra, não pode.
1: E nem quem trabalha, nem mesário, ninguém pode participar, pode ajudar.
0: Ninguém pode me acompanhar lá na cabine de votação, porque o nosso voto é secreto.
1: Então... No caso da analfabeta ou de uma pessoa, igual você falou, excepcionalmente, de muita idade, tudo, um filho ou uma pessoa da família, pode?
0: Aí, eu vou fazer o seguinte. A pessoa vai ter que consultar lá na hora... Pra gente olhar o caso específico, mas porque na regra não pode. De regra não pode.
1: Você quer falar alguma coisa?
2: É só pra falar que o meu tem foto.
1: O seu é tido. Então você.
2: Eu não sei se dá pra aparecer. E assim, uma pergunta que estavam fazendo muito pra gente, que nós estamos falando muito sobre isso, é referente aos benefícios que a pessoa perde a partir do momento que ela deixa de votar.
0: Aí você fala os benefícios sociais, né?
2: Exatamente.
0: Esse eu não sei te falar, assim, eu teria que olhar para ver, para não falar bobagem. Não é uma coisa que eu fui atrás das informações certinhas para saber. Porque esse não é um assunto da Justiça Eleitoral, né? É uma questão dos benefícios sociais, e aí eu não tenho essa informação, mas a gente pode investigar e depois veicular.
1: Mas tem algumas coisas, eu acho que hoje ainda, né, doutora? Concursos e tudo, que se você não tiver com título em dia, você às vezes não pode nem participar. Então,
0: muito
1: é importante.
0: Você tem que comprovar a sua a certidão negativa, né, perante a Justiça Eleitoral. Você tem que estar em dia com a Justiça Eleitoral para cumprir muitas as funções, né, que existem, principalmente concurso público, assumir cargo público, realmente precisa.
1: A pessoa que justifica, ela tem que pagar alguma coisa?
0: Não.
1: Não, mas se ela não justificar, tem uma multa.
0: Pode ser
1: que venha uma multa.
0: Uma multa porque ela não justificou, mas a justificativa, ela é gratuita.
1: Então passa a eleição e o trabalho continua.
0: Sim, a Justiça Eleitoral, ela funciona o ano todo, se preparando para as eleições. A hora que passa a eleição, ela encerra o projeto de eleição e começa a preparar para as próximas, porque não é só o dia de votar, né? Tem toda uma questão de domicílio eleitoral, de cadastro dos títulos, de acompanhamento de registro dos partidos, das campanhas. E a Justiça Eleitoral, ela funciona todos os anos, o ano todo.
1: E não é só eleitoral, né, doutor? A pessoa está falando que eu não troquei meu título, posso votar? Ela falou que não trocou o título, se ela pode votar.
0: Eu não sei o que ela quis dizer com trocar o quê, por quê.
1: Ela deve estar pensando, assim, no caso da biometria, que a senhora já...
0: Se tiver com o título anterior, antigo, pode votar.
1: Se tiver com ele tiver em dia, né, tiver tudo certo. Oh. Tinha aqui até uma pergunta, se o eleitor chegar à sessão eleitoral e descobrir que seu título está cancelado ou que existe alguma pendência, o que deve fazer? Eu acho que ele não deve chegar lá, não. Ele deve procurar antes para ver.
0: Hoje
1: já não tem como, né? Já passou o prazo, né?
0: Quem está com título suspenso não vota se domingo, não tem mais.
1: Então não adianta.
0: Na próxima eleição, se resolver a situação, nessa não volta mais.
1: E quem perdeu o título, ele consegue votar normalmente? Como consultar o local e a sessão?
0: Aí vai ter que entrar no site,
1: né?
0: Do TRE, né, nas informações, vai que

0: vai te perguntar nome de mãe, e vai tirar algumas informações e vai sair lá qual é a sessão e a zona eleitoral. E precisa do documento. Esse, principalmente, não vota sem documento com foto de jeito nenhum. Ninguém vota, mas esse é mais importante ainda.
1: Eu sei que seu tempo aí vale ouro, é precioso, principalmente nessa época, né? Porque junta o serviço do fórum com o eleitoral e tudo, é bem corrido. Então, mais alguma coisa que você queira destacar aí pra gente? Que eu vou fazer um bate-bola aqui pra gente rapidão. Vamos lá, então?
0: Então, vamos.
1: Quem vota nulo ou branco, transfere seu voto para o candidato mais votado?
0: Sim, porque a eleição, vence a eleição quem tiver a maioria dos votos válidos. E branco e nulo não são brancos, são votos válidos.
1: Branco era antigamente, mudou.
0: Mas não é mais.
1: Então, não é que ele transfere, mas teoricamente...
0: Na prática, é isso que acontece.
1: Ele estará ajudando o candidato mais votado.
0: Na prática é o que acontece.
1: Isso aqui a gente já falou, mas o eleitor pode levar uma colinha com os números do candidato? Não pode, como deve.
0: Deve levar a colinha.
1: Faça isso. O eleitor pode utilizar celular, máquina fotográfica para filmar o seu voto dentro da cabine?
0: Não.
1: Se o eleitor não votar para um dos cargos, ele perde os demais?
0: Não.
1: Quem não estiver na cidade onde vota, pode justificar a ausência?
0: Sim.
1: A urna eletrônica permite conferir o voto antes de confirmá-lo?
0: Certo, né? Você precisa conferir direitinho. Foto, nome, partido, número.
1: Só depois que você confirma um voto que passa para o outro.
0: Passa para o próximo.
1: O eleitor pode votar usando o e-título, mesmo sem fotografia no aplicativo.
0: Daí tem que levar o documento oficial com foto junto com o e-título.
1: E se o e-título tiver foto? Igual o seu?
0: Igual o meu, aí.
1: Igual o da Agnes? Aí pode. O eleitor pode manifestar individualmente sua preferência política no dia da eleição, respeitando as regras eleitorais?
0: Sim, desde que seja totalmente silenciosa a manifestação.
1: Individual.
0: Individual. Se tiver qualquer indício de que está tentando convencer alguém a votar no mesmo candidato que ele, isso configura boca de urna e a polícia está preparada para prender e tomar todas as providências cabíveis, porque é crime.
1: Se algum eleitor presenciar uma dessas irregularidades, como ele deve fazer a denúncia? Existe um canal específico da Justiça Eleitoral? Deve procurar mesmo a polícia?
0: A polícia militar que está preparada, nós vamos receber
1: reforço.
0: Eu ia falar o número, mas eu fiquei com medo agora de esquecer, porque são muitas informações, mas nós teremos reforço da Polícia Militar e da Polícia Civil no dia da eleição aqui na cidade. E estão todos muito bem preparados, já nos reunimos, nós, a promotora eleitoral, e estamos bem alinhados em como será a postura no dia e o rigor na observação das regras e cumprimento da legislação, porque a gente já sabe, né? O objetivo da legislação é proteger o eleitor, é proteger a íntima convicção a respeito de quem eu quero como meu representante nesses cargos. Então, estamos todos muito alinhados, conversados e muito bem preparados para garantir a lisura da eleição na cidade.
1: Eu não sei se já ficou decidido também, mas esse ano teremos aí os veículos oficiais para transporte de eleitores, principalmente da zona rural, Balsas.
0: Sim, já está tudo resolvido, já estão todos requisitados os veículos, os motoristas, as identificações, o transporte das urnas. A Justiça Eleitoral, na cidade, representada principalmente pela Miriam, nossa chefe de cartório, é muito eficiente, não deixa passar nada, é tudo muito organizado, muito certinho. Contamos com o pessoal que é muito, muito, muito responsável e competente para trabalhar como mesários, né? Chefes de sessões, tudo muito organizado. A gente é muito abençoado nesse aspecto aqui na cidade, sempre foi.
1: Lembrando que aí, cabo eleitorais, pessoas ligadas, e não pode ficar transportando, né? Eleitores, buscando nas casas, buscando na zona rural, nas fazendas, isso aí vão ter os ônibus, os carros oficiais para isso.
0: E todo mundo que está nessa área já conhece.
1: Já sabe, né?
0: É uma situação já que é bem consolidada na cidade de muitos anos. lembrando, né, que não precisa ficar nas escolas fazendo confusão, causando tumulto, porque quanto mais tumulto a gente causa, mais prejuízo a gente traz para a gente e para as pessoas que estão à nossa volta, né? A gente tem que ser precursor da paz, da harmonia, do amor, né? Isso sim traz bons frutos para a nossa vida e para as pessoas que convivem com a gente.
1: Isso é muito importante. Eu sei que você é muito religiosa também, que tem Deus no coração, e essas palavras aí de paz nesse momento, ela é muito importante. Apesar que não é tão difícil, tão complicada essa eleição como é a municipal, mas mesmo assim não deixa de ter, né, algumas rixas, alguns lados e tudo isso aí pode trazer às vezes algum tipo de tumulto e que a gente peça que não aconteça, né, doutora?
0: Até porque no final nós ficamos aqui, né, vivendo a nossa vida, convivendo com a gente mesmo, né? Vivemos numa cidade pequena, nós cruzamos na rua toda hora,
1: tudo conhecido, dos outros.
0: Nas prestações de serviços, no comércio,
1: no dia a dia,
0: nas escolas, com os filhos, e aí se você estragar relacionamentos por causa
1: de política, né?
0: De divergência, né? Política acaba trazendo muito mais prejuízo do que vantagem pro todo, né?
1: Essa que a gente já respondeu, né? Pode vestir com a camisa da cor que eu vou votar? Pode vestir, pode ser com a camisa até do candidato, né, doutora? Ter número, silêncio, ter bota, mas no silêncio, você não pode pedir, não pode, né? Tá falando. Doutora, para finalizar, que mensagem a senhora deixaria aos eleitores de Tupaciguara sobre a importância de participar das eleições e respeitar aí o processo democrático?
0: Muito bem, né? Querido eleitores, eleitoras da nossa querida Tupaciguara, né? Essa terra da Mãe de Deus que traz a gente para cá e a gente não sai mais, né? Eu convoco a todos para no dia do domingo, 4 de outubro, antes de sair de casa, se preparar espiritualmente para representar a sua cidadania, certo? Se preparar conferindo o seu local de votação, pegar o seu documento oficial com foto, seu título de eleitor e seu CPF, levar a sua colinha preenchida e votar com toda a tranquilidade de quem sabe, de que tem a consciência, de que tem no coração que está cumprindo um dever, né? Chegar ao local de votação em silêncio, esperar a sua vez, fazer as suas 6 escolhas com base na sua própria convicção, né? Porque é isso que a Justiça Eleitoral convoca todos a fazerem, a votar no seu candidato com base na sua convicção. Conferir, né, antes todos os números, conferir o número, a foto, o partido, o nome, antes de confirmar o voto. Acabou? Volte para casa em paz, com alegria, vá conviver com a sua família, né? Vou terminar o domingo em paz, e para que a gente chegue no final do dia e possa comemorar mais um dia de exercício da cidadania. E aguardar o resultado. Nós teremos um aplicativo, né, para quem quiser acompanhar, chamado Resultados. A Justiça Eleitoral tem investido cada vez mais em tecnologia para agilizar a apuração. Quem é mais ansioso sabe que nós temos os boletins de urna, né? Toda vez, a partir do momento que a urna é encerrada, é impresso um boletim de urna. Alguns têm um número que são oficiais, que são nossos, mas podem pedir, os mesários imprimem, nós vamos colocar
1: nas portas também, das sessões, né? Alguns delegados, algumas pessoas têm acesso também.
0: Exatamente, e aí se quiserem, né? Hoje eles têm até um QR Code, que pelo QR Code já faz a
1: conta
0: automática, não precisa ser no manual. Mas vamos aguardar em casa o resultado, que com certeza revelará, né, o que Deus quer para nós nos próximos 4 anos.
1: E o que queremos também, porque está em nossas mãos. Né? Então, muito cuidado, pense muito bem antes de votar. Às vezes a pessoa pensa, mas nem conheço o senador. Passe a conhecer, porque o senador também, ele é muito importante.
0: Extremamente,
1: né?
0: Importante.
1: Então, vote consciente, vote com seu coração, com a sua mente, né? E com bastante tranquilidade. chegou uma pergunta que eu até tinha colocado aqui para mim te perguntar, doutora, sobre a lei seca de

0: bebidas. Antigamente, você não poderia vender bebida alcoólica no sábado e no domingo.
1: Eu não sei.
0: A senhora sabe se hoje, como que está essa situação? Então, a gente vai, só vai procurar saber. Depois a senhora manda pra gente, que a gente vai estar divulgando. Aí teve uma época que parece que poderia vender, você só não poderia consumir em bares, em locais, no dia da votação.
1: Muda tanto,
0: né? Pois é, antes era bem rigoroso isso aí. Chegava meia-noite aí acho que da sexta-feira mesmo, o pessoal já fechava os bar, a polícia passava olhando para ver se tinha.
1: Não, isso. Não existe mais.
0: A lei seca. Não, não, mas vamos evitar também, né, doutora?
1: Mas a gente pode ter a consciência, né, que às vezes o álcool dificulta o nosso discernimento. Acirra os ânimos e acabam acontecendo coisas que não são desejáveis por causa dele, né? Mas realmente
0: a proibição em si mesmo não tem mais a lei seca. Está perguntando assim, a Cidade FM, como sempre, vai estar passando aqui resultados da eleição, os votos aqui em Passiguara e também na região e no Brasil afora. Tá bom? Tanto aqui pelos 98,3 como também pelas nossas redes sociais. Então, doutor, muito obrigado pela sua presença. É sempre muito bom falar com você. E estamos aqui à disposição da Justiça Eleitoral, do juizado, do que vocês precisarem, pode contar com a gente. Igual eu sempre falo, se é bom para a Cidade FM tá junto. E estamos juntos.
1: Eu que agradeço sempre o carinho, a atenção, né? Toda vez que eu peço, você está sempre disponível. E eu quero deixar claro que também estarei disponível a qualquer momento, né? Vocês têm meu celular, pode me ligar, pode me passar mensagem, qualquer dúvida que surgir dos eleitores, eu posso ir respondendo. E a gente estamos sempre juntos aqui, o objetivo.
0: Para o bem, né, doutor?
1: Exatamente, o objetivo é ter cada dia mais uma cidade melhor para que a gente possa viver, criar nossos filhos, netos.
0: Com segurança, com tranquilidade, né? Isso aí é muito importante. E vamos marcar uma volta aqui para a gente falar daqueles projetos também.
1: Vamos.
0: Combinado?
1: Combinado.
0: Com Deus, uma boa eleição, vote consciente. Você já tem seus candidatos todos?
1: Ainda não.
0: Pode contar algum?
1: Voto
0: é secreto. Obrigado, doutora. Obrigada. Com Deus aí, um ótimo final de semana. Cidade FM, agora 12 horas 20 minutos. 12:20.

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5: Salve, salve, galera do esporte. Minuto Esportivo no ar, trazendo as informações mais quentes do mundo da bola para você que não perde um lance. O meio-campo Arrascaeta pode desfalcar o Flamengo em confrontos de peso. No Flamengo, o dirigente Boto descarta salários atrasados, mas admite vendas de jogadores sem o envolvimento de Betis.
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5: Atenção, torcedor flamenguista. O meio-campo Arrascaeta pode desfalcar o Flamengo em confrontos de peso. Ele está enfrentando uma situação delicada, uma fratura, que o afasta dos gramados por um período. Com isso, o Flamengo pode ter que jogar sem o uruguaio em partidas cruciais. Entre os jogos que Arrascaeta pode perder, os sempre aguardados clássicos estaduais e até mesmo um confronto que está sendo tratado como uma verdadeira final contra o Palmeiras. A ausência do jogador certamente trará um desafio extra para a equipe do Flamengo, que precisará ajustar sua estratégia sem um de seus principais nomes nessas decisões. E seguindo com as notícias do Flamengo, o dirigente Boto fez algumas declarações importantes sobre a situação financeira e de mercado do clube. Boto foi categórico ao descartar qualquer possibilidade de salários atrasados para os jogadores do Flamengo e desmentindo especulações. No entanto, o mesmo Boto confirmou que o clube pode sim realizar vendas de atletas. Ele admitiu que essas negociações podem acontecer. É uma posição clara da diretoria do Flamengo sobre a transparência e a forma como o clube vai conduzir suas operações no mercado de transferências.
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5: Com essas informações, a gente fecha esta parte do Minuto Esportivo. Acompanhe a gente. A qualquer momento tem mais esporte e muita informação por aqui.
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6: Cidade, agora são 12 horas 32 minutos. 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Estamos tendo muitas dúvidas referente à parte de eleição, né? A sessão onde a pessoa vai votar. Nós da Cidade FM estamos à disposição, como algumas pessoas perguntaram, qual que seria a escola que vai votar de acordo com a sessão. Nós podemos tirar essa dúvida para você, mas também está disponibilizado no nosso Instagram, que é o Cidade FM _ Tupaciguara. Lá tem uma postagem que você consegue procurar a sua escola de acordo, lugar onde você vota de acordo com a sua sessão, tá bom? Mas qualquer coisa, nós estamos aqui também à sua disposição. E por aqui seguimos com muita música boa pra você. Bora de Vitor e Léo, Quando Você Some.

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0: Wesley. Obrigado. Valeu, parceiro. Bruno Marrom. 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
2: E aí, galera plugada. Andressa Pires na área. E a gente já chega com uma notícia quente que tá dando o que falar no mundo da tecnologia. OpenAI adia IPO por preocupações com segurança da IA.
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2: Pois é, a galera da OpenAI, que é a empresa por trás de várias IAs que a gente usa, tipo o ChatGPT, decidiu dar uma freada no seu IPO, que é a abertura de capital para vender ações na bolsa. O próprio CEO da empresa já avisou. A grande questão é a segurança da inteligência artificial. Isso é super importante, viu? Mostra que eles estão de olho no impacto que essa tecnologia pode ter e querem garantir que ela seja desenvolvida com muita responsabilidade. Não é todo dia que uma empresa tão gigante coloca segurança acima de um passo financeiro tão grande. É um recado claro de que o debate sobre IA e ética é pra valer e cada vez mais urgente. É bom ver que eles estão pensando no futuro de um jeito consciente. O Plugado volta em instantes com mais novidades. Fica ligadinho na rádio.
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4: Cidade FM, agora são 12h49. Muito boa tarde, Deus.
5: Quase acabando sua semana, hein?
4: Oh, graças a Deus. E essa semana eu fiquei aqui a semana inteira, aí que eu fico doida mesmo pra ir embora. Você tá doida?
5: Vamos lá, gente. 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Final de semana tá chegando, comprar uma carninha, uma cervejinha, né? 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
4: Isso mesmo, só olhando, dando uma olhada aqui nas carnes.
5: Eu não
4: ó.
5: Sou o dono do mundo, mas sou filho dele.
4: É isso mesmo.
5: Abraço, Agnes, boa sexta-feira.
4: Para você também, Fernando, e por aqui nós seguimos. Já já vamos fazer o nosso sorteio, então continua ligado.
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eu tô de volta com você, mas agora é pra me despedir de vocês. Porém, antes de me despedir, eu vou aqui fazer o sorteio, né, do brinde especial hoje, tanto do Espaço Livre, como também do Café Mais Sabor. Quero agradecer a todos aí do Espaço Livre, né, por liberar esse brinde maravilhoso. E também para o seu Álvaro aí do Café Mais Sabor, sempre liberando aí esse brinde que as pessoas gostam tanto. Aquele cafezinho, né, gente? Tanto para nossa manhã, quanto finalzinho de tarde. Tem gente que gosta tanto que é o dia inteiro bebendo café. Não é meu caso, mas de vez em quando, ó, muito bom tomar aquele cafezinho para deixar num ânimo diferenciado aí no nosso dia a dia. Então, boa sorte para você que participou. Você que não participou, não fique triste. No decorrer do nosso dia, teremos mais brindes especiais para você, para vocês, e nós contamos com a sua participação. Então, bora lá e boa sorte. E foi uma ganhadora, é Márcia Lúcia, final do telefone

7374 acaba de ganhar aí os dois brindes, né? Um do Espaço Livre e o Café Mais Sabor. É só vir aqui na rádio para retirar o voucher, tá bom? E olha, vou agradecer vocês, primeiramente a Deus, né, por essa semana maravilhosa. Agradecer a vocês todos os dias aí pela companhia, por sempre participarem, deixar a minha manhã ainda melhor. E eu desejo para você não somente uma sexta-feira muito abençoada, mas também um final de semana maravilhoso. E se assim Deus nos permitir, segunda-feira, a partir das 9 horas da manhã, nós estaremos aqui juntinhos de novo para fazer aquela segunda-feira diferenciada. Aquela energia para deixar a nossa semana naquele capricho, no alto astral. Beijos para vocês, fiquem com Deus, juízo, e não se esqueça, qualquer coisa nós aqui da Cidade FM estamos à sua disposição. Agora vem chegando Lucas Araújo no Voo Livre para você até às 16 horas. Após ele vem a nossa querida Mariana Mota no Super Tarde e após ela o nosso Fabricete aí no Rota 98, trazendo o melhor do sertanejo para você até às 21 horas. Então não sai daí. Seguimos com a nossa programação com muita música boa. Beijão, tô indo nessa.

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1: Minuto Esportivo no ar, trazendo as principais novidades do mundo do esporte para você. Começamos com as manchetes que movimentam o cenário automobilístico. Fernando Alonso revela o que motivou sua renovação com a Aston Martin e a permanência na Fórmula 1. Charles Leclerc, da Ferrari, admitiu que o problema da equipe vai além do motor.
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1: E agora, os detalhes de cada uma dessas notícias. O bicampeão mundial de Fórmula 1, Fernando Alonso, abriu o jogo sobre a sua decisão de renovar o contrato com a Aston Martin. Segundo ele, a permanência na principal categoria do automobilismo mundial é resultado de uma negociação rápida e direta. Alonso revelou que a conversa com Lawrence Stroll, proprietário da equipe, sobre a extensão do seu vínculo por mais um ano no campeonato mundial, durou apenas 5 minutos. Uma decisão ágil que garante a continuidade de um dos grandes nomes da F1 nas pistas. Já na escuderia Ferrari, o piloto Charles Leclerc trouxe à tona uma preocupação que vai além da potência. O monegasco em Sepang apontou que o grande problema da equipe não se resume mais apenas ao motor. Leclerc destacou a significativa evolução dos rivais em aspectos cruciais

0: chassi e aerodinâmica, áreas onde a Ferrari precisa correr atrás. Ele confirmou que as atualizações que a equipe tem planejado são modestas e aproveitou para exigir o fim dos rumores envolvendo o chefe de equipe, Fred Vasseur. Uma situação que mostra os desafios internos e externos que a Ferrari enfrenta para voltar a brigar pelas primeiras posições.
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0: E com essas informações, a gente encerra esta parte do Minuto Esportivo. Continue com a gente. Tem muito mais esporte para rolar na nossa programação.
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2: Muito bem, Cidade, 13:06, começando o nosso Voo Livre. Hoje, sexta-feira, Vivi. Para você que tá chegando, tá sintonizando na sintonia, seja muito bem-vindo, muito bem-vinda. Tá no som do carro, no comércio local, nas empresas, nas indústrias. Tá nos ranchos, pousadas, fazendas. Tá no comércio local. Tá fora da cidade também, tá na região ouvindo a cidade. Obrigado, viu? Obrigado pelo carinho, pela audiência. Eu sou o Lucas Araújo e eu tô chegando para fazer companhia para você até às 16 horas nesta sexta-feira, menino. Hoje é sexta-feira, com muita alegria, trazendo para você o melhor da música, conteúdo, informação e sorteio. Bora que bora, chegando para você hoje tem 1 quilo de almôndegas do açougue do Elcio. Quer participar? Faça como a Priscila, manda que tá ouvindo a cidade já. Faça como a Sheilinha, manda aquele boa tarde, fala que tá ligadinho na 98,3. Manda no zap pelo 34996330983 ou liga no fixo 3281-5800. É cidade, é feita para você, é Voo Livre, começando na sua sexta-feira, bebê.

Ô, meu amigo Luca, campeão da nação do Passeguarense, toca aí pra mim aí, Guilherme Arantes, cheia de charme. Vou oferecer pra minha esposa que fez aniversário ontem. 60 e uma abobrinha, Magnata. Fala aí, escuta essa moda aí.

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3: E aí, galera antenada, ligados no Drops News. Eu sou Andressa Pires e já chego com aquela energia boa pra gente mergulhar nas últimas que estão bombando no mundo da música, do entretenimento, tudo que você adora ficar sabendo. Por aqui a gente não para, é informação que não acaba mais, no ritmo acelerado que a gente curte. E já que o assunto é música, olha essa notícia que vai fazer os fãs vibrarem. O lendário Stevie Wonder acaba de lançar um EP comemorativo do seu álbum icônica, Songs in the Key of Life. E não é só isso, viu? O EP chega recheado de músicas inéditas, marcando um novo capítulo para esse disco que é simplesmente um clássico atemporal. Imagina a riqueza sonora que vem por aí. É Stevie Wonder mostrando que a genialidade não tem fim. Fique ligado para conferir essa novidade quentíssima. Já já eu volto com mais no Drops News.
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0: cidade, 13h21, começando o nosso voo livre. Por aqui o WhatsApp já tá bombando, hein? Alô Ezequiel, tá ligadinho com a gente? Lucas, estamos na escuta da melhor rádio, maravilha, hein? Toca pra nós aí uma do Matheus e Cauã. Eita, na hora, meu rei. Obrigado, viu? Um abraço aí pra você, toda a galerinha ouvindo. Edivaldo também ligadinho, mandou um abraço aí pra esposa já, dedicando moda, né, Edivaldo? 61 primaveras, caraca, hein? Eita, coisa boa. Priscila também chegando, tá animada. Já pediu pra chegar num pagodinho aqui, a gente já mandou, hein? Maravilha, hein, Priscila? Obrigado, viu, pelo carinho, pela sua audiência. Sheilinha também, Maria Aparecida, Márcia Lúcia também ligadinha, pessoal ouvindo aí lá na Disque Peças. Abraço aí, turma. Pessoal também tá ligadinho também, sabe na onde? É lá na Jomil, oficina da Jomil que tá ligadinho, Betinho, meu parceiro, Funelaria Dias também tá ouvindo, tá ligadinho com a gente. Então vamos de Matheus e Cauã, chegando na sequência, lembrando você que tá chegando agora na sintonia, tá começando nesse momento o nosso voo livre e tem brinde especial pra você hoje, 1 quilo de almôndegas do açougue do Elcio. Então participa, manda sua mensagem, vem fazer parte da família cidade, porque aqui você sempre pede e eu sempre toco.
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0: Cidade, 13 horas 31 minutinhos. Chegando Leandro e Leonardo, Não Olhe Assim. Também tivemos Matheus e Cauã, Mundo Paralelo. Participação de Jorge Matheus. Cidade, sua melhor sintonia. Chegando pra você hoje, sexta-feira, bebê.
1: Hoje é sexta-feira!
2: Oi, credo!
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7: Você está no Minuto News. Em destaque, o presidente dos Estados Unidos, Donald Trump, encerra a cúpula com o líder chinês Xi Jinping. A União Europeia, por sua vez, pressiona o Reino Unido a elevar tarifas sobre carros da China, em busca de alinhamento comercial. Chuvas recentes e o fenômeno El Niño acendem alerta para safra de 2026-27, impactando o campo.
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7: O presidente dos Estados Unidos, Donald Trump, encerrou a cúpula com o líder chinês Xi Jinping. O final do encontro entre os chefes de Estado foi marcado por uma visita conjunta aos arquivos nacionais do Zizouá. Este evento simboliza a conclusão de uma série de importantes diálogos entre as duas potências, onde foram abordados temas cruciais para a economia global e as relações geopolíticas. A pauta de discussões, que se estendeu por dias, teve como objetivo fortalecer laços comerciais e estratégicos, finalizando com este ato protocolar que sela a agenda oficial. Seguimos com a notícia da União Europeia, que intensificou a pressão sobre o Reino Unido para que o país adote uma postura mais rígida em relação às importações de carros da China. De acordo com informações divulgadas por um jornal internacional, o Parlamento Europeu estabelece o aumento

0: Aumento das tarifas sobre esses veículos como uma condição fundamental. A exigência visa alinhar a política comercial britânica com as estratégias e regulamentações da própria UE, buscando uma uniformidade nas relações comerciais com a potência asiática. Essa movimentação reflete a intenção de criar uma frente econômica coesa diante dos desafios do mercado global automotivo. E fechamos com o agronegócio. As recentes chuvas que atingiram diversas regiões do país, somadas ao cenário de El Niño já estabelecido, acendem um alerta significativo para a safra de 2026-27. O fenômeno climático tem demonstrado uma influência crescente, gerando preocupações e pressionando as janelas ideais para a aplicação de defensivos e outros insumos no campo. Essa situação exige dos produtores rurais e especialistas um acompanhamento ainda mais atento. O planejamento e as estratégias para o próximo ciclo produtivo estão sendo revisados para mitigar os possíveis impactos e desafios que o clima instável pode trazer para a produção agrícola nacional.
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0: Cidade, 13 horas 38 minutinhos. Estamos de volta. Alô, Marcos Vinícius. Galerinha do mundo dos games está ouvindo. Fala, Marcos, qual que a gente vai ouvir, meu brother?
1: Coloquei mandar a música Filha de Ané Cristiano.
0: Opa! Obrigadão, meu irmão. Já já a gente toca pra você, viu? Manda um abraço pra Kelly, tá ligadinha com a gente. O pessoal tá ouvindo aí, tá ligadinho com a gente aí na zona rural também. Oficinas Mecânicas. Obrigado pelo carinho e audiência, viu? Chegando Guilherme Santiago, Pijama Amarelo.

0: meus queridos Jorge Matheus,
1: meus queridos Guilherme Santiago.
2: 1:42.

0: Incrível.
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2: E aí, gente? Plugado de volta pra agitar seu dia com o melhor do entretenimento. Bomba no mundo do cinema. Verity, com Anne Hathaway e Dakota Johnson, tá rachando a internet.
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2: É isso mesmo. Preparem-se pra emoção, porque o suspense Verity, que é baseado naquele livro que a gente adora da Colleen Hoover, chegou causando. Imagina, gente, a Anne Hathaway que arrasou em O Diabo Veste Prada e a Dakota Johnson juntas nessa história. Mas o bafafá é que a crítica internacional tá super dividida. Tem gente amando, tem gente torcendo o nariz. Tipo, ou você ama ou você odeia, sabe? Isso tá gerando um super burburinho nas redes sociais e ver qual é dessa trama. A pergunta que não quer calar é: de que lado você vai ficar? E o Plugado não para por aqui, viu? Fiquem ligados que a gente volta rapidinho com mais novidades quentes pra você. Não saiam daí.
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2: Cidade, 13:50. Chegando mais pedidos por aqui. Alô, Neide, fala comigo.
3: Boa tarde, Lucas.
2: Boa tarde.
3: Max, também quero participar do sorteio.
2: Opa, na hora.
3: Mandou uma música aí pra mim, uma do Murilo Rufi. Tchau, obrigada.
2: Tchau, obrigado. Na hora, viu, Neide? Obrigado, tá? Abraço pra você, Marcos, também ligadinho, ó, muito obrigado, Lucas, tamo junto, meu brother. Kellyzinha também chegando, Kelly, Tatá, Jéssica, Hugão, rapaz. Funilaria Dias marcando presença, Hugo, Matheus, Vanderlan, toda a equipe lá, família completa ouvindo. Ei, Hugão, tá chegando, hein? Tá chegando a hora, meu brother. Edivaldo também ligadinho, Priscila, Ezequiel, Sheilinha, Márcia. Abraço também pra Cida Nunes, tá ouvindo a gente aí, já já vamos atender o pedido dela também. Lembrando que tá rolando brindes pra você hoje, 1 quilo de almôndegas do açougue do Elcio. É, e tem gente que já tá fazendo planos pra essa almôndega, né? Não, Edivaldo, que você vai fazer com ela?
4: Mais uma aí, quero participar do sorteio.
2: Ah.
4: Comer uma marmoquinha frita com pinga, vai ser bom demais numa sexta-feira dessa.
2: Aô.
4: Misericórdia.
2: Que isso, rapaz? Uma almôndega frita com pinga ainda? Nu! Eita, coisa boa. Um abraço aí pra galerinha dos ranchos, estão ouvindo aí, Fazenda Santa Teresa, Rancho Joinha, né? Fazenda Joinha, Leonardo, Luzia lá na Fazenda Inhame, Luiz Henrique no Barreiro, pessoal ouvindo também lá na Azarias, Fazenda Panamá, no Goiásão. Tá ligadinho, tá sintonizado. Então vamos de Murilo Rufi, pedido da nossa amiga Neide.

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6: Minuto Esportivo no ar, trazendo as principais novidades do mundo do esporte para você. Começamos com as manchetes que movimentam o cenário automobilístico. Fernando Alonso revela o que motivou sua renovação com a Aston Martin e a permanência na Fórmula 1. Charles Leclerc, da Ferrari, admitiu que o problema da equipe vai além do motor.
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6: E agora, os detalhes de cada uma dessas notícias. O bicampeão mundial de Fórmula 1, Fernando Alonso, abriu o jogo sobre a sua decisão de renovar o contrato com a Aston Martin. Segundo ele, a permanência na principal categoria do automobilismo mundial é resultado de uma negociação rápida e direta. Alonso revelou que a conversa com Lawrence Stroll, proprietário da equipe, sobre a extensão do seu vínculo por mais um ano no campeonato mundial, durou apenas 5 minutos. Uma decisão ágil que garante a continuidade de um dos grandes nomes da F1 nas pistas. Já na escuderia Ferrari, o piloto Charles Leclerc trouxe à tona uma preocupação que vai além da potência. O monegasco em Sepang apontou que o grande problema da equipe não se resume mais apenas ao motor. Leclerc destacou a significativa evolução dos rivais em aspectos cruciais como chassi e aerodinâmica, áreas onde a Ferrari precisa correr atrás. Ele confirmou que as atualizações que a equipe tem planejado são modestas e aproveitou para exigir o fim dos rumores envolvendo o chefe de equipe, Fred Vassier. Uma

0: São que mostra os desafios internos e externos que a Ferrari enfrenta para voltar a brigar pelas primeiras posições.
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0: E com essas informações, a gente encerra esta parte do Minuto Esportivo. Continue com a gente. Tem muito mais esporte para rolar na nossa programação.
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0: Cidade feita pra você, 2h04. Chegando pedidos aqui na sequência. Alô, Maria, fala comigo.
1: Boa tarde, Lucas.
0: Boa tarde, querido. Tudo certo?
1: Passa pra mim, calcinha de renda.
0: Opa, na hora, viu? Também tá chegando pedido aí da nossa amiga Voz Marlene. Falou, Lucas, manda a Mariana Mota, beijei outra boca. Agora, 2h05, na sequência da 98.

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13: E aí, galera antenada, Andressa Pires de volta com você, direto do Drops News. E olha só que bombou no mundo da música, deixando a internet em polvorosa. O Justin Timberlake rompeu seu hiato e surpreendeu todo mundo com um dueto incrível. É isso mesmo. O cantor dividiu os vocais com o Quavo, numa faixa que promete ser um hit absoluto, House Music. E tem mais, a produção ficou por conta de ninguém menos que o mestre Pharrell Williams. Essa parceria poderosa faz parte do álbum Kia Rom Life e já tá dando o que falar nas redes e nas plataformas. Um trio de peso entregando muita qualidade e batida pra gente curtir. Justin Timberlake, Quavo e Pharrell, juntos em um som que você precisa ouvir. Essa é a notícia fresquinha que chegou aqui na nossa redação. E o Drops News não para por aqui, viu? Já já eu volto com mais informações e as últimas novidades pra você ficar por dentro de tudo.

0: que rola. Fica ligado na gente, que o ritmo por aqui é acelerado e cheio de notícias. Não sai daí.
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4: 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Isso aí, são 14 horas e 20 minutinhos. Vamos que vamos, bora que bora, que tá chegando a Marília Mendonça com Silmeira. Já Lucas Araújo está de volta com você aqui na 98,3.

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1: Você está no Minuto News. As manchetes. A disputa por votos lulistas acirra em Alagoas, com Renan Filho e JHC mirando o mesmo eleitorado. O fenômeno El Niño deve influenciar os preços dos alimentos e a inflação no Brasil em 2027. A China abre mercado para miúdos suínos do Brasil.
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1: A corrida pelos votos lulistas se intensifica em Alagoas, em uma reta final de disputa acirrada. O presidente da República anima a base MDBista, que busca fortalecer seu apoio. Contudo, aliados do tucano JHC também distribuem material com imagens do petista. Essa movimentação estratégica indica a busca por um eleitorado específico e decisivo na reta final das eleições. Em relação à economia, o El Niño deve impactar os preços dos alimentos e a inflação brasileira em 2027. Economistas já projetam as consequências dos efeitos climáticos. As projeções indicam que os consumidores podem sentir o peso desse cenário diretamente no bolso. E para o agronegócio, uma excelente notícia. A China abriu seu mercado para importação de miúdos suínos do Brasil. Um novo protocolo sanitário bilateral foi estabelecido, ampliando a lista de produtos brasileiros autorizados a entrar no país asiático. A Associação Brasileira de Proteína Animal, a ABPA, estima que essa medida pode gerar um incremento de mais de 100 milhões de dólares por ano ao setor.
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1: Cidade, a programação que faz a diferença. 2:38. Chegando mais pedidos por aqui. Alô, Helenice. Ela pediu pra eu tocar pra ela Narcisista com Maiara e Maraíza. Maravilha, hein? Quero mandar um abraço especial pra galerinha que tá nas oficinas aí ouvindo. Stop Car, Pit Stop Borracharia. Turma do Betim. Alô, Betim. Galerinha da Construção Civil, turma do GLVM Construções, De Souza Construções, GN Vilalvo, Pablo Borges Construções também. Abraço, turma. Loja Fazendão, tá com Radinho no 12. Serralheria Troféu também. É, Ferro Velho do Edinho. A galerinha da EADM Reciclagem, tá ouvindo também. Maravilha, Superlar Móveis. Eu também não ouviu vocês, afinal, hoje é o quê? Ai, bebê, sextou, hein? Sextou com S de sem dinheiro, mas com muita saúde. A Lelezinha também tá chegando por aqui. Lucas, manda pra gente. Muriel e Rafael, Lanço dos Amantes. Quero mandar um beijão pro Muriel lá do Mutreco na hora, viu, Lelezinha? Obrigado, tá? Abração pra você, pra Wilka também. Obrigado pelo carinho, pela sua audiência. Maiara e Maraíza chegando, Narcisista.

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3: E aí, galera plugada? Que bom ter você de volta com a gente. Olha só essa que tá rolando no mundo da música. Adela, Tinashe e MNNK mostrando que o desejo de brilhar no pop tá mais forte do que nunca.
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3: É isso mesmo. Esses artistas incríveis estão com álbuns novinhos em folha, cheios de atitude e muita vontade de conquistar o topo. Eles estão explorando em cada batida e letra o que realmente significa querer ser uma estrela pop de verdade. Não é só cantar, é ter aquela garra, sabe? E os fãs, claro, estão pirando nas redes sociais, comentando cada detalhe e vibrando com essa energia. A galera tá curiosa para saber quais serão os próximos passos desses talentos que prometem sacudir o cenário musical. É pura inspiração para quem sonha em brilhar. E o Plugado não para por aqui, tá? Fica ligado que em instantes a gente volta com muito mais para você.
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11: Muito bem, cidade, 2:52, faltando 8:03. Começando agora o nosso momento flashback. Relembrando clássicos do pop nacional na sua tarde. Hoje, sexta-feira, vamos viajar no tempo. Bora lá pra 1990. Um clássico que foi lançado, mas que hoje não estão mais nesta atmosfera. Estamos falando nada mais nada menos que Mamonas Assassinas. Um ícone das músicas da década de 90, lotando bailes, discotecas, boates, animando pelo seu jeito descontraído de cantar. Jim e toda a equipe do Mamonas Assassinas, a banda fez sucesso, mas foi interrompido precocemente. Por isso, aqui na cidade, hoje é dia de momento flashback.
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0: Cidade, 15 horas, um minutinho, e agora a gente vai lá para Belo Horizonte, na Assembleia Legislativa de Minas. Oi, Líria, tudo bem?
1: Oi, boa tarde para você, Lucas, boa tarde para os nossos ouvintes ligados aí na cidade.
0: E como é que tá a chuva aí, Líria?
1: É, graças a Deus, hoje choveu, inclusive tá chovendo agora.
0: Eita!
1: É. E aí deu aquela refrescada, né, Lucas? Realmente, mas a chuva, ela traz um alívio nesse momento em que os belo-horizontinos enfrentaram temperaturas de 36,6 graus.
0: É isso. Que bom, Liri. Mas está tranquila a chuvinha? É chuva branda?
1: Nesse momento, sim.
0: Ah.
1: Mas ontem, por exemplo, caiu granizo na região metropolitana.
0: Eita!
1: É, tivemos notícia de granizo.
0: Ah, imagino. Aqui deu um. Ontem à noite começou a querer dar um ventinho mais forte, mas foi rápido, viu? Foi bem brando também.
1: Pois é. E a previsão para o fim de semana é de mais pancadas de chuva, Lucas.
0: Justamente.
1: E aí as temperaturas agora dão aquela caída, né? De uns 6 graus, pelo menos. E a gente tem realmente um alívio maior para respirar.
0: Justamente. E o que você traz hoje da Assembleia Legislativa de Minas?
1: O uso de inteligência artificial e deepfakes na internet demanda atenção redobrada para evitar a disseminação de conteúdos falsos no processo eleitoral. Para combater a desinformação e garantir a veracidade das informações, o Tribunal Regional Eleitoral de Minas organizou uma dinâmica de acompanhamento específica para isso. A iniciativa faz parte do Programa Permanente de Enfrentamento à Desinformação do TRE Mineiro, com o lema Voz da Democracia, para coibir irregularidades na internet. O tribunal criou uma comissão especial formada por um desembargador e 7 juízes, como explica o desembargador Carlos Henrique Braga, presidente do TRE de Minas.
2: O tribunal constituiu uma comissão especial para cuidar exatamente da propaganda eleitoral na internet. Então nós temos uma comissão de um desembargador e mais 7 juízes cuidando exclusivamente disso. Então a partir do momento em que chegam as denúncias, que chegam as informações que apontam uma possível irregularidade, nós apuramos e damos a resposta, quer para tirar essas informações do ar, quer para punir aqueles infratores.
1: Além das ações da Justiça Eleitoral, o eleitor pode comunicar conteúdos suspeitos pelo Sistema de Alertas de Desinformação Eleitoral, o SIAD, do TSE. O presidente do TRE recomenda que o eleitor seja cauteloso e verifique as informações antes de repassar conteúdos nas redes sociais.
2: O Tribunal Regional Eleitoral e o Tribunal Superior Eleitoral divulgaram pode e não pode. E nós convidamos também o eleitor, a eleitora, o cidadão

0: A ir às nossas páginas, a entender o que é possível e o que não é possível fazer. Na dúvida, consultem. Na dúvida, não façam. Sejam cautelosos, porque a desinformação gera uma série de desdobramentos nocivos à boa democracia.
1: O TRE e a Assembleia Legislativa de Minas são parceiros nessa atuação e todas as eleições renovam um acordo institucional para reforçar o compromisso com a transparência e a seriedade do processo. Quem quiser informar sobre conteúdos falsos no sistema de alertas de desinformação eleitoral do Tribunal Superior Eleitoral, basta acessar o endereço www.tse.jus.br/eleições, sem cedilha e sem acento. Da Assembleia de Minas para a Cidade, Líria Vaz.
2: Muito obrigado, Líria. Ótimo final de semana. Que essas eleições sejam tranquilas e até segunda-feira.
1: Até segunda, querido, com tchau. Os novos parlamentares,
2: sim,
1: né, e os que vão tomar posse, né, e que o
2: claro.
1: País tenha um rumo melhor, né, querido?
2: Com certeza, e tomara que seja uma sessão de votações tranquila,
1: tranquila,
2: né, sem transtornos, conflitos políticos.
1: Exatamente. E levem a colinha no papel.
2: Com certeza, é proibido o uso do aparelho, telefone e ajudas durante a urna eletrônica.
1: Exatamente.
2: Então, com Deus, Líria, até segunda.
1: Abraço,
2: tchau,
1: até,
2: tchau.
1: Até segunda.
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4: Cidade, 15 horas 12 minutinhos. Chegando agora o momento modão, hein? É, hoje é sexta-feira, menino. E por aqui na Cidade FM, começando a nossa sexta-feira, na verdade, desde as 7 da manhã, né? Mas agora chegando mais um momento modão. E a Lady Anne que vai puxar a primeira aqui pra nós, viu? Boa tarde, Lucas. Tudo bem com você? Tô joia. Sextou com esse tempinho bom de chuva. Hoje eu queria ouvir um modão. Manda pra gente Amor de Primavera com o de Paulo e Paulino. Vixe Maria, será? Será que eu toco? É essa daqui mesmo? No sextou, hein?

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6: E aí, galera? Andressa Pires de volta no Drops News, a sua dose diária de informação e agitação do universo pop. Então segura essa, porque a gente já começa com uma notícia que vai fazer o seu coração de fã vibrar. A rainha Miley Cyrus, nossa eterna vencedora do Grammy, chegou com tudo para inaugurar uma nova era musical e acaba de presentear a gente com o clipe de Different Religion. Sim, é o novo single que faz parte do 10º álbum de estúdio dela, o aguardadíssimo Best Persuades. A Miley não para e já tá mostrando a que veio, entregando uma produção visual incrível e um som que promete grudar na sua cabeça e não sair mais. Different Religion é a cara da Miley, cheio de personalidade e com aquele toque pop que a gente tanto ama. Não desgruda da gente.
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Cidade, 15h20, lembrando que tá rolando brindes para você hoje, tem açougue do Elcio. Então para você que tá chegando, tá sintonizando, chegando na reta final do Voo Livre, corre, participa, tô te esperando.

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4: Você está no Minuto News. Neste giro rápido pelas principais notícias, vamos destacar as datas importantes que já estão no horizonte das eleições de 2026, com a contagem regressiva para o primeiro turno em 4 de outubro. Também falaremos sobre a declaração do presidente Lula, que afirmou não se abalar com a dívida pública, classificando-a como irreal. E prepare-se para uma descoberta surpreendente no fundo do Pacífico, uma placa tectônica revelando rachaduras e sinais de uma separação, que pode durar milhões de anos. Fique por aqui, porque a informação não para.
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4: Começando com a política nacional, os olhos já se voltam para as eleições de 2026. A votação do primeiro turno está marcada para o dia 4 de outubro, e a semana que antecede essa data crucial já tem um calendário bem definido. Existem regras específicas que regem o horário eleitoral gratuito, as campanhas dos candidatos, a divulgação de pesquisas de intenção de voto e até mesmo as condições para prisões durante esse período. É um momento de grande importância para o cenário democrático brasileiro, onde cada detalhe é fundamental para a lisura e a transparência do processo eleitoral. Acompanhe de perto todos os desdobramentos para se manter sempre bem informado sobre o percurso até as urnas. Ainda sobre o cenário político e econômico do país, o presidente Lula comentou a respeito da dívida pública. Ele deixou claro que a situação, que ele próprio descreveu como irreal, não lhe causa nenhum tipo de pânico. A declaração do presidente reflete a sua perspectiva e a do governo sobre a atual gestão das finanças públicas e os diversos desafios econômicos que o Brasil tem pela frente, buscando tranquilizar o mercado e a população. E agora mudamos para uma notícia que vem lá do fundo do mar, com implicações geológicas impressionantes. Pesquisadores revelaram a descoberta de rachaduras significativas em uma placa tectônica localizada no fundo do Oceano Pacífico, mais precisamente na região conhecida como Cascádia. Análises de dados sísmicos foram cruciais para identificar não só essas fissuras, mas também os primeiros sinais de uma separação, que, embora seja um processo geológico extremamente lento e possa levar milhões de anos para se completar, já está em andamento. Essa fascinante revelação oferece novos dados para entendermos melhor a dinâmica complexa das placas tectônicas e como a fragmentação geológica avança silenciosamente no nosso planeta, moldando a Terra de maneiras que ainda estamos descobrindo.
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1: E aí, galera? Olha só, o babado do momento é que o nosso casal favorito, Shawn Mendes e Bruna Marquezine, aterrissou em terras brasileiras.
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1: Gente, a internet parou quando flagraram os dois voltando de Milão. Sim, depois de arrasarem no desfile da Gucci, onde eles, claro, lacraram com os looks, os pombinhos foram vistos por aqui. E o que todo mundo tá falando é que essa volta acontece bem pertinho de uma data super especial pra eles, o aniversário de namoro. Dá pra sentir o clima de romance no ar, né? Os fãs já estão surtando nas redes, especulando mil coisas. Vai ter festão? Música nova do Shawn inspirada na Bru? A gente fica aqui na torcida por muito mais momentos fofos desse casalzão que a gente shippa demais. Mas não desgruda não, porque o Plugado volta em instantes com muito mais novidades e a trilha sonora perfeita pra você.
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9: Cidade, 15 horas 49 minutinhos. Está chegando ao fim o nosso voo livre. Muito obrigado pelo seu carinho, sua audiência. Tô indo, mas a Mariana tá chegando aí para assumir a super tarde que promete, hein? Ótima sexta-feira para você, restinho de sexta, né? Juiz na Cachola, se beber, não dirija, tá bom? Mas antes de ir dar os votos finais, bora para sorteio? Hoje chegando 1 quilo de almôndegas do açougue do Elcio. Então já cruza o dedinho que pode ser você. É isso aí, estamos de volta e quem faturou o brindaço desta tarde de sexta-feira foi a Maria de Fátima. Alô, Maria de Fátima. Você acaba de ser contemplada aí 1 quilo de almôndegas do açougue do Elcio, viu? Retire seu cupomzinho hoje até às 19 ou amanhã até às 3 da tarde, combinado? Eu tô ficando por aqui, muito obrigado pelo carinho, pela sua audiência. Amanhã a gente se vê 9 da manhã, tá bom? Amanhã sou eu aí no Sabadão Sem Limite, junto com você, trazendo música, conteúdo, informação, tudo sobre o domingão de eleição que tá chegando por aí também, trazendo as zonas eleitorais para você, sua sessão eleitoral, todas as informações amanhã.

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0: Boa tarde, tudo bem com vocês? Eu espero que sim, por aqui tá tudo ótimo, claro, com certeza absoluta, até porque se você ainda não sabe, deixa eu te contar uma notícia muito, mas muito especial, ó, em primeira mão pra vocês, viu?
1: Oi, gente,
0: eita, nós, hoje é dia do chazinho da confusão, será? Será que

pode? Hoje pode, né? Hoje ainda pode? Alguém me dá uma luz aqui, porque se hoje puder, a gente vai ter que beber para todos os outros dias do final de semana, não é mesmo? Porque domingão é um dia especial, né? E importante. Enfim, vamos que vamos, e bora que bora, vem pedir a sua música preferida, sextou, é dia de alegria, é dia de felicidade, e vamos que vamos, tá? Manda sua música então preferida pelo WhatsApp aqui, 996330983, ou ligue pelo telefone fixo, 3281-5800. Vem que vem, hein? Já um beijo especial pra Patrícia Beatriz, que tá participando aqui com a gente já, viu? Uma boa tarde pra vocês. E a gente começa também muito, muito bem. Eu sei que eu comecei com essa música ontem e até peço desculpa por começar com ela de novo, mas eu tô muito viciada e eu espero que vocês gostem também. Eu duvido, tá chegando Panda com Guilherme Benuto. Você tá doida? Isso aqui é bom demais.

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3: E aí, galera antenada, Andressa Pires de volta no Drops News, na sua rádio, pra gente desvendar mais um hit e as notícias mais quentes do universo musical. E olha só que notícia boa pra quem ama o sertanejo de raiz, mas também curte a renovação do gênero. Chitãozinho e Chororó, esses ícones da nossa música, estão super empolgados com a nova geração. Eles exaltaram demais o projeto Meninos de Roça, que é uma iniciativa super pessoal da dupla e que agora está chegando aos palcos. A experiência de quem já fez história, abraçando os novos talentos com tanto carinho. Uma inspiração para todos nós que acompanhamos a música brasileira. Essa energia contagiante do sertanejo que só cresce e se reinventa. E tem muito mais informação e babado pra gente conferir. Já já eu volto com a última parte do Drops News. Fica ligado.
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0: falei pra você, uma das melhores que tem. Tem jeito não, viu? Paula Fernandes, realmente trazendo sensações com todas as músicas, né? Tem jeito não. Vamos que vamos, que tá chegando também uma das minhas mais preferidas do momento, Processo Delicado, com Hugo Henrique e Ana Castela.
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2: Você está no Minuto News. E essas são as manchetes que movimentam o cenário. Ato eleitoral no Pará marca agenda política no norte do país. A China avalia trégua comercial com os Estados Unidos para avanço em acordo bilateral. E Israel revoga o status diplomático de representantes holandeses na Cisjordânia.
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2: O cenário político na região norte ganha destaque com a realização de um ato eleitoral no Pará. Uma das principais lideranças do país participa do evento nesta segunda-feira, dia 28 de setembro, buscando fortalecer a chapa do MDB. O objetivo é impulsionar a candidatura de Helder Barbalho ao Senado, em um movimento estratégico para as próximas eleições. A presença de uma figura central na política nacional demonstra a importância da região para as articulações eleitorais e a busca por apoio para a composição das chapas. O encontro promete movimentar o debate político local, com repercussões em todo o estado. No panorama internacional, a China se manifestou sobre a trégua comercial com os Estados Unidos. Segundo Pequim, a prorrogação de 2 meses no acordo comercial oferece um tempo crucial para que ambos os países possam avançar nas negociações bilaterais. A medida anunciada nesta segunda-feira, dia 28 de setembro, é vista como uma janela de oportunidade para resolver impasses e solidificar um entendimento mais amplo entre as duas maiores economias do mundo. A expectativa é que o período seja utilizado para intensificar o diálogo e buscar soluções que possam beneficiar as relações comerciais a longo prazo, diminuindo as tensões que marcaram os últimos anos. E na diplomacia do Oriente Médio, Israel tomou uma decisão relevante ao revogar o status de representantes da Holanda junto à autoridade palestina. O anúncio foi feito no domingo, dia 27 de setembro. A medida afeta os diplomatas holandeses que atuam em Ramala, onde está sediada a autoridade palestina na Cisjordânia. A revogação do status diplomático pode gerar repercussões nas relações entre Israel e Holanda, além de impactar a dinâmica diplomática na região. A ação sublinha a complexidade das relações internacionais no Oriente Médio e as constantes tensões envolvendo os

0: produtores locais e a comunidade global.
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9: É isso aí, 16 horas 39 minutinhos. E eu vou mandar uma música aqui especial para a senhorita Luzia Mendes. Isso mesmo, eu sei que ela é apaixonada nessa moda aqui. E toda sexta-feira é dia de ativar o sistema bruto. Tá chegando o Chitãozinho Chororó, vamos que vamos.

0: outra.
1: Não deslize.
2: Essa música, a gente sempre teve vontade de gravar uma música linda, maravilhosa, que a gente cantava antigamente nos bares, quando a gente começou a cantar. O pessoal gostava muito. Resolvemos gravar agora nesse disco ao vivo. Espero que vocês gostem.

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3: Alô, galera plugada. Voltamos com tudo. E claro, o Plugado tá na área pra gente mergulhar no universo gamer. Olha só essa novidade que a Valve tá preparando pra Steam.
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3: A Valve tá prometendo deixar a sua seção de descontos e eventos na Steam com uma cara nova, muito mais personalizada. Sabe aquela busca infinita por um jogo em promoção que você realmente quer? Então, a ideia é que a plataforma comece a te dar sugestões que fazem todo sentido pro seu perfil de jogador. Isso significa que em vez de ver um monte de coisa que não te interessa, você vai ter acesso a descontos e eventos pensados exatamente para você, para os seus gostos, para os jogos que você já curte ou que estão na sua lista de desejos. É a Valve pensando em como a gente descobre novos games e aproveita as ofertas. Para a comunidade gamer, isso é um prato cheio, porque facilita demais a vida e a gente gasta menos tempo procurando e mais tempo jogando, né? Com certeza vai ser uma mão na roda para descobrir aquela pérola escondida ou pegar aquele lançamento com um precinho camarada. Não sai daí que o Plugado volta rapidinho com mais novidades.
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0: Quem gostou, solta o gritão.
1: Obrigado. 4:55.

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4: Sextou, bebê. Quero mandar um abraço especial pra vós Marlene Marques, pra vós Marley, pra Marilei, um abraço pra Elizabeth Ribeiro, também um grande abraço pra Lia lá na Barra Grande, pessoal da zona rural no geral, né? Tem também a Liberci, o Léo, tem o Paulo ali na galera ali perto ali da Barra Grande, tem o pessoal dos Olhos d'Água, um grande abraço pra todos no geral aí, viu? A galera do agro. Vamos que vamos, bora que bora, Mil Corações tá chegando com o Jean Giovanni. Sextou, bebê, tem que ser daqui pra cima, tá? Vamos que vamos. Vem pedir a sua também, me liga aqui no 3281-5800, deixa eu ouvir a sua voz.

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0: Cidade, 17 horas e 18 minutinhos e tá chegando um pedido muito, muito especial para ouvir.
1: Eita, nós!
0: Eita!
1: Sextou, bebê!
0: Hoje é dia, hein?
1: Boa tarde, Mari.
0: Boa tarde.
1: Tudo bem, lindona?
0: Joia.
1: Ô, Mari, mandei pra nós Folha Seca com Amado Batista e as coleguinhas. Pode ser, lindona?
0: Claro que pode.
1: Ok, obrigado. Beijo.
0: Beijo pra você também. Chora não, coleguinha. Tá chegando esse Amado Batista pra você com Simone e Simária. Folha Seca.

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0: foguete!
1: Fernando de Sorocaba.
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3: 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As principais notícias agora. O último debate do primeiro turno, uma chance crucial para a eleição acirrada. No cenário internacional, o Banco do Japão amplia o crédito climático em bilhões de dólares, mas enfrenta pressão por critérios mais rígidos. E aqui no Brasil, a Polícia Federal investiga o furto de madeira da Embrapa.
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3: O último debate do primeiro turno se tornou um ponto central nas estratégias de campanha de

0: Lula e Flávio. Com a eleição acirrada e há apenas 3 dias da votação, o encontro representa a única oportunidade para que os dois candidatos se confrontem diretamente na televisão. A expectativa é alta, pois o desempenho dos participantes neste debate final pode ser decisivo para influenciar eleitores indecisos e consolidar apoios, em um momento crucial da corrida presidencial. Na economia global, o Banco do Japão, o BOJ, anunciou a ampliação do crédito climático, um movimento que eleva o montante para impressionantes 157 bilhões de dólares. Essa decisão, contudo, é acompanhada de forte pressão por parte de diversos setores, que exigem a adoção de critérios de concessão mais rigorosos para esses financiamentos. O BOJ, além disso, enfrenta desafios imediatos em sua política monetária, como a desvalorização histórica do iene e o aumento expressivo dos rendimentos dos títulos do governo, o que adiciona uma camada de complexidade às suas operações. No cenário nacional, a Polícia Federal abriu uma investigação para apurar um caso de furto de madeira ocorrido nas instalações da Embrapa. Materiais que foram apreendidos durante a operação policial serão minuciosamente analisados pelas autoridades competentes. A expectativa é que essas análises técnicas possam oferecer elementos cruciais e evidências importantes para o avanço das investigações, buscando identificar os responsáveis por este crime ambiental e determinar a extensão do prejuízo causado à instituição e ao meio ambiente.
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Bora que bora, tá chegando um pedido muito especial pra família Rodrigues. É isso mesmo, um Edson e Hudson pra vocês agora com um bom pior, a gente pimba. Vamos que vamos, essa aqui é boa demais, tem jeito não. Sextou, bebê! Hoje é dia do chazinho da confusão, do todinho gelado, da água que o passarinho não bebe, mas que eu beberei.

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10: Cidade, 17 horas e 51 minutinhos. Chegamos ao último bloco aqui do Super Tarde de hoje. Quero agradecer você que participou comigo até esse momento. Um beijo para Suziane Tavares. Vou colocar uma espuma da cerveja logo em seguida aqui. Por enquanto, a gente vai com Dormir na Praça. Vou ficando por aqui. Um ótimo final de semana para vocês. Se for beber, não dirija. Se for beber, beba com moderação. Se for beber, me chama também, que eu quero ir. E vamos que vamos. Sextou, bebê. Um beijo, até a próxima. Tchau, tchau. Fui.

0: anjo do Senhor anunciou a Maria, e ela concebeu do Espírito Santo. Ave Maria, cheia de graça, o Senhor é convosco. Bendita sois vós entre as mulheres, e bendito é o fruto do vosso ventre, Jesus. Santa Maria, Mãe de Deus, rogai por nós, pecadores, agora e na hora de nossa morte. Amém. Eis aqui a serva do Senhor, faça-se em mim segundo a vossa palavra. Ave Maria, cheia de graça, o Senhor é convosco. Bendita sois vós entre as mulheres, e bendito é o fruto do vosso ventre, Jesus. Santa Maria, Mãe de Deus, rogai por nós, pecadores, agora e na hora de nossa morte. Amém. E o Verbo Divino se fez carne e habitou entre nós. Ave Maria, cheia de graça, o Senhor é convosco. Bendita sois vós entre as mulheres, e bendito é o fruto do vosso ventre, Jesus. Santa Maria, Mãe de Deus, rogai por nós, pecadores, agora e na hora de nossa morte. Amém. Rogai por nós, Santa Mãe de Deus, para que sejamos dignos das promessas de Cristo. Oremos. Infundi, Senhor, como vos pedimos, a vossa graça em nossas almas, para que nós, que pela anunciação do anjo, vimos ao conhecimento da encarnação de Jesus Cristo, vosso Filho, por sua paixão e morte, sejamos conduzidos à glória da ressurreição, pelo mesmo Cristo, Senhor nosso.
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1: Bom dia, boa tarde, boa noite. Começando mais um Rota 98, programa do Cowboy. Comigo, Fabrício Cunha, te fazendo companhia até as 9 horas da noite, com o melhor do sertanejo pra vocês. E ó, sexta-feira vocês já sabem o que que o Fabricete faz, né? Isso mesmo. Toda sexta-feira o Fabricete presenteia a vocês ouvintes de forma aleatória com R$50 no Pix. Hã? E bom, para participar é muito simples, basta pedir a sua música aqui no 996-330983, tá bom? Ou caso você queira ligar, ligue no 3281-5800, tá bom? Cidade FM, 18 horas, 7 minutinhos. Chegando para vocês, Ana Castela, é que não te esqueci.

0: ensino, vai começar a catequese.
1: Obrigado, Luana!
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4: Alexa, ativar o modo modão.
5: Ah, sexta-feira, já pode, né?
6: Ativar.
5: Hã?
6: Rio Preto, 310 quilômetros.
7: Oi, menino!
6: 126 quilômetros. Belo Horizonte,

galera. Tocou pra vocês, Racine e Rafael, Trevo de Tumbiara. Não percorre a Dona Maria, são exatamente 18 horas. Quantos minutos? 15 minutos.

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1: Fabricete com você na Cidade FM, na Cidade, 18 horas 22 minutinhos. 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Vamos ouvir o áudio da minha amiga Jennifer. O nome dela é Jennifer. Fala comigo.
2: E aí, Fabricete?
1: Opa.
2: Boa noite.
1: Boa noite.
2: Toca aí pra mim, Olhos de Luar.
1: Olhos de Luar.
2: César Menotti Fabiano.
1: Tá no pente aqui já. O que mais?
2: Coloca eu no sorteio aí.
1: Sorteio.
2: Do aniversário eu mereço.
1: Parabéns.
2: Um pixizinho.
1: É um pixizinho. Só de leve pra cestar, né? Então, chega pra vocês o vídeo da Jennifer. César Menotti Fabiano. Olhos de Luar.

0: ligou lá na rádio e falou assim: não sei se você tá atendendo pedido. Eu falei: criatura do céu, atendendo eu tô. Eu só não sei se você tá preparado pra escutar. Segura essa moda aí, ó.
1: E agora chegando pra vocês, pedido da minha amiga Cida Nunes. Com vocês, Negro Solimões, só lembranças.

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3: 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Eleitores e eleitoras, atenção às regras para o dia de votação. O presidente Lula declara a intenção de proibir bancos de oferecerem mais de um cartão de crédito por pessoa. E no agronegócio, o preço da soja registra queda no Brasil, enquanto o mercado monitora as chuvas essenciais para o plantio.
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3: Eleitores e eleitoras devem estar atentos às regras para o dia de votação. A legislação eleitoral estabelece normas claras para garantir a segurança e o sigilo do voto, além do livre exercício do direito de escolha. É permitido manifestar a preferência política individual, como o uso de broches, adesivos ou camisetas com símbolos de partidos ou candidatos. No entanto, é proibido qualquer tipo de boca de urna ou a distribuição de material de campanha nas sessões eleitorais ou nas proximidades. O uso de celular para fotografar ou filmar a urna eletrônica é estritamente proibido, visando preservar o sigilo do voto. A cola eleitoral com os números dos candidatos é permitida, desde que não seja exibida publicamente. O Tribunal Superior Eleitoral orienta todos a buscarem informações oficiais para evitar infrações e garantir um pleito tranquilo. O presidente Luiz Inácio Lula da Silva declarou a intenção de propor uma proibição para que bancos emitam mais de um cartão de crédito por pessoa. A medida, segundo o presidente, visa combater o superendividamento da população brasileira. A iniciativa busca regulamentar o mercado de crédito, oferece facilidades excessivas que acabam por comprometer a saúde financeira dos consumidores. A proposta ainda deve ser detalhada e discutida com setores financeiros e parlamentares para uma possível implementação. O governo argumenta que a restrição na oferta de múltiplos cartões pode ajudar a controlar os gastos e evitar que cidadãos se vejam em situações de dívidas impagáveis, um problema crescente no país. O preço da soja registrou uma leve queda no Brasil, com o mercado de olho nas condições climáticas para o plantio. No Porto de Paranaguá, no Paraná, a oleaginosa apresentou um recuo de 0,41% no indicador CPEA-ESALQ. A baixa reflete ajustes no cenário global e a expectativa de chuvas, que são cruciais para o início da safra. Produtores e investidores acompanham de perto as previsões meteorológicas, pois a regularidade das precipitações é um fator determinante para o volume da colheita e, consequentemente, para a formação dos preços. A instabilidade climática em algumas regiões do país adiciona um elemento de incerteza ao setor, impactando as decisões de compra e venda no mercado futuro.
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1: 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Fabri 7, com você na Cidade FM, na Cidade, 18h38. 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Vamos ouvir hoje, meu amigo Ciganinho. Fala comigo, meu padrinho.
2: Ô, Fabri 7.
1: Opa!
2: Gente, boa noite.
1: Boa noite.
2: O melhor do Brasil, Fabri 7.
1: Para que eu acredito, hein?
2: Pra nós uma mora daquela. Vamos pôr essa Alexa funcionar, né?
1: Tá no pente aqui já.
2: Gine, gênio, vou gastar um barão. Você sabe que não tem jeito, né? A palavra nunca muda, você é o melhor.
1: Que um isso, forte abraço, obrigado. Ó, Ciganinho, não achei com o Gino e Gelo, mas chegando pra você com Ed, Brito e Samuel. Chegando pra vocês, com vocês, pra vocês, vou gastar o barão.
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Hã? E agora chegando pra vocês um Poupourri com Carol Kyler. Som de cristal e assino com X. Aumenta o volume e escuta essa moda aí.

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2: Fabre 7 com você na Cidade FM, na cidade, faltando 12 minutinhos para 7 horas da noite. 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Luzia, você me ligou aqui, eu te tentei ligar para você no WhatsApp. Não achei a música, me liga aqui novamente, tá bom? Vamos ouvir o áudio do meu amigo João Batista. Fala com o Fabre 7.
3: Boa noite, Fabrício.
2: Boa noite.
3: Eu gostaria de ouvir, hoje é sexta-feira, acho que é Leonardo que canta. Alô?
2: Falou.
3: Manda pra todo mundo gostar da música aí. Sextou, bebê.
2: Sextou. Então, chega pra vocês, Leonardo. Sextou. Apreciem com moderação.

0: esse calor humano, essa energia gostosa que vocês passam pra nós, o Brissete vai mandar em forma de música pra vocês. Não perca a hora da Ana Maria, são quase 7 horas da noite.
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0: ligando na rádio e falou assim, não sei se você tá atendendo pedido. Eu falei, criatura do céu, atendendo eu tô. Eu só não sei se você tá preparado pra escutar. Segura essa moda aí, ó.
1: E agora chegando pra vocês o pedido do meu amigo Demorou. Alô, Maria das Graças, aquele abraço. Chegando pra vocês, Teodoro Sampaio, Casaco Verde. Não perca a hora da Ana Maria, faltam 4 minutinhos para 7 horas da noite.

0: essa aqui eu vou mandar lá pro meu amigo Fábio Machado, fazendo Sete Abelhas, aquele abraço. Chega pra vocês, Christian Ralph, Lua de Paixão.
1: Não sei o que fazer.
0: Põe moda, Fabricete, põe moda.

0: aí, galera plugada? Preparem-se para suspirar, porque o Miguel Rômulo tá vindo com tudo.
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0: É isso mesmo. Saiu a primeira foto do Miguel Rômulo no papel de Dámaso. E olha, ele tá simplesmente irreconhecível de vaqueiro na nova produção Lá na Minha Terra. O que a gente sabe é que ele vai ser filho da Rosenda. E a trama promete, viu? Dizem que o Dámaso vai ter uma relação super intensa e cheia de embates com a personagem da Lucy Alves. Já imaginou o que vem por aí? A gente já tá aqui shippando e torcendo por esse enredo que promete muita emoção, muita reviravolta e, claro, muita treta boa. Fiquem de olho nas redes e nos bastidores, porque essa história vai dar o que falar e gerar muitos memes, hein? E o nosso tempo, infelizmente, voou. Que delícia ter a sua sintonia, a sua energia aqui no Plugado. Meu muito obrigada pelo carinho. E a gente se encontra na próxima, com mais novidades e muita música boa. Fui!
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1: Sobre 7 com você na Cidade FM, na Cidade, 19h06. 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Vamos ouvir o áudio do meu amigo Jean, fala comigo.
2: Meu amigo Fabrício Sete.
1: Opa!
2: Manda aí aquela moda antigamente, que era bonita demais, que já fez muito homem arrastar o chifre no chão. Aquela coxa de retalhos.
1: Coxa de retalhos, já. Ah, lembra vocês, se eu não abri a sua mensagem ainda, porque eu estou fazendo por ordem pra eu não me perder, tá? Então fique tranquilo que você já será o próximo. Então chega pra vocês o pedido do Jean Pérez. Irmãs Freitas. Colcha de retalhos. Essa é a famosa moda de boiadeiro.

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1: E agora chegando pra vocês, João Paulo e Daniel, hoje eu sei. Não perca a hora da Maria, são exatamente 7 bocadinhos.

0: ligado e falou assim: não sei se você tá atendendo pedido. Eu falei: criatura do céu, atendendo eu tô. Eu só não sei se você tá preparado pra escutar. Segura essa moda aí, ó.
1: Agora, chegando pra vocês o pedido da minha amiga Luzia Mendes. Com vocês, pra vocês, Bruno e Marrone. Seu amor ainda é tudo. Sextou, moça.

esse calor humano, essa energia gostosa que vocês passam pra nós. Fabrício Sete vai mandar em forma de música pra vocês. Não perca a hora, Dona Maria, são 7 bocadinhos.

0: não, tá me ligando cobrando.
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2: Sobre 7 com você na Cidade FM, na cidade, 19h20. 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Vamos ouvir o áudio da minha amiga Elivane. Fala com o Fabrício.
3: Boa noite, Fabrício.
2: Boa noite.
3: Depois você manda um aí pra mim do Mirosmar, viu?
2: Vamos ver se você nos conta legal hoje.
3: Pra Grisele, pra Milene, pra todos que estão ouvindo, viu?
2: Bom final
3: de semana.
2: Pra você também.
3: Depois vai mandar um sorteio, tá?
2: Deixa comigo. Ó. Como você não disse o nome, vamos ver se meu gosto musical hoje tá legal.
4: Nossa senhora, deixa eu viver minha vida. Toca aquela que eu gosto de escutar na sexta-feira.
5: Será?

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1: E agora chegando pra vocês, mais moda de boiadeiro. Com vocês, pra vocês, Chico Rei Paraná, Canarinho Prisioneiro. Não percorra a Dona Maria, são 7, lá vai Pedrada.

0: e 15.
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2: Vocês sabem que sexta-feira é só pedrada, né? Então chega pra vocês essa moda de boiadeiro. Com vocês, pra vocês, Luan Santana com Zezé de Camargo Luciano. Inquilina de Violeiro. O percorrendo da Maria, 7 lá vai pedrada.

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1: E aí, galera antenada, Andressa Pires de volta aqui na última parte do Drops News, com aquela energia que você já conhece. Olha só essa, a nossa diva Marina Rui Barbosa foi flagrada por um paparazzo no set de filmagens da cinebiografia do rei Roberto Carlos. É isso mesmo. As fotos mostram a Marina arrasando na pele de Cleonice Rossi, a primeira esposa do nosso eterno rei. Que poder, não é mesmo? A gente adora ver a Marina em papéis icônicos e essa promete ser uma produção de tirar o fôlego. Mal podemos esperar para ver o resultado final dessa superprodução que vai contar a história do rei da música brasileira. Fiquem ligados, o Drops News vai te deixar por dentro de tudo. Bom, meus amores, essa foi a nossa dose de notícias rápidas e quentes. Muito obrigada pela sua companhia maravilhosa. Foi demais ter você por aqui. Até o próximo Drops News. Estarei juntinho com você.
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1: Você já sabe, quando o Fabricete demora alguns milésimos, o que que ele tá fazendo, né? Degustando um bom e velho cigarro. E um bom café, né? Cafeína pra dar uma ligada. Fabricete, com você na Cidade FM, na Cidade, 19h36. 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
2: Brasil!
1: 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Vamos ouvir o áudio do meu amigo Leonardo. Fala com o Degas.
3: Ô, meu grande amigo Fabrício Cunha. O famoso Degas, lá da Fazenda Cascavel. Ô, Degas, que é o Leonardo Fazeniano. Ô, Degas, põe pra nós. Tchau, Carreiro e Pardinho.
1: Tá no pente aqui já.
3: Faz o seu gosto aí, a sua escolha aí.
1: Vamos ver se tá legal.
3: Sempre a melhor mesmo. Aí, você oferece pra minha esposa Luz Helena, pro meu filho Théo, pra minha filha Ana Vitória, pro meu amigo Edmundo,
1: Ed Wilson,
3: pra minha amiga Beatriz e pro meu amigo Beleza.
1: Bela, Bela que sofre, aquele abraço.
3: E pra você, meu amigo. Manda aí pra nós.
1: Valeu.
3: Um abraço.
1: Vamos
3: ver. Estarei te guardando lá no Iame amanhã.
1: Eu não sei se meu gosto está dos melhores, tá? Vamos ver, vamos ver. Vou nem anunciar o nome da música. Ah, tem que anunciar, né? Peraí.
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1: Tchau, Carreiro e Pardinho. Canção da madrugada. Alô, Kevin? Você gosta dessa, hein, meu amigo?
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Põe moda, Fabri 7, põe moda. Cidade FM. Seguindo o ritmo, né? Pegando pra vocês, Daniel com Rick Renner. Avenida Boiadeira. Pra todos os boiadeiros de plantão. Alô, Brunão, aquele abraço. Pessoal do Bar do Bodinho, agora vem moda pra vocês, hein? É. Nossa.

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Não perca a hora, Dona Maria, são exatamente 19 horas 45 minutinhos.

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10: Fabre 7 com você na Cidade FM, na cidade 19 horas 49 minutinhos. Lembra vocês, toda sexta-feira eu presentei algum de vocês ouvintes com R$50 no Pix. E a regra é muito simples, basta pedir a sua música aqui no 996-330983, tá bom? Ou ligue no 3281-5800. Vamos ouvir o áudio do meu amigo Alessandro, o famoso rei da sofrência.
11: Ô, Fabrício Cunha, boa noite. Aqui quem fala é o Alessandro, famoso aí da sofrência. Se der depois aí, você manda pra nós aí, mula baiana aí pra nós. Aí,
10: opa! Favor, tá no pente aqui já. Então, chegando pra vocês, a música do saudoso Mar Neves. Tubarão e Cereceiro, mula baiana. Aí é moda de boiadeiro, viu? Foi moda, Fabrício.

0: Aí é o Fabricete, hein? O homem que toca as raízes da bomba sanguínea, hein? Vulgo coração, pose.
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2: Agora vamos voltar para o ano de 1997, quando essa era lançada com Cleito e Camargo, Quando um Grande Amor Se Faz. Falei sexo agora, hein?

0: outra.
1: Não deslize. Só os melhores, sobre esse acho, não costuma errar não, viu? Chega pra vocês, Rick Renner, preciso te encontrar. Canta, saudoso Rick, eu quis o quê?
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1: Você, Mariana, vem cantar, Mariana.

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Não perca a hora, dona Maria, 20 horas em ponto, 8 horas, hã?

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1: Fabricete com você na Cidade FM, na Cidade, 20 horas, 2 minutinhos. 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Aí você manda mensagem aqui no WhatsApp, que é o 996-330983, ou ligue no fixo para você ouvir o Fabricete falar ao pé do seu ouvido. No podre, né? Liga no 3881-5200. E olha quem apareceu aqui, rapaz, a dona da voz da vinheta do Fabricete, aquela moça que fala Fabricete com você na Cidade FM. Aquele abraço, Chayane, a primeira vinheta do Fabricete. Fala comigo, Chayanezinha, fala com o Fabricete.
0: Olá, Fabricete, boa noite, gostaria de pedir uma música, Flash.
1: Flash? Então escuta essa moda aí, Chayane.

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1: E agora chegando pra vocês o pedido da minha amiga Daiane Cristina. Com vocês, Panda Ícaro Gilmar, Guerra Diária.

0: esse calor humano, essa energia gostosa que vocês passam pra nós, o Briciad vai mandar em forma de música pra vocês.
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0: E agora chegando pra vocês o pedido da minha amiga Ana Paula. Hoje é aniversário da Jennifer, né? Alô, boa noite, Fabrício. Manda a música Filha do Rick Renner pra Jennifer, que hoje está completando 23 anos. Então, chega pra vocês, Rick Renner. Filha.
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0: 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Não perca a hora da Dona Maria, são exatamente 8 e bocadinho.
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0: E agora chegando pra vocês o pedido da senhora Letícia. Leandro Leonardo.

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1: Você está no Minuto News. Vamos direto para as manchetes do momento. O presidente Lula defende que o Congresso não deve barrar a proibição de certos tipos de apostas. No mundo corporativo, a Claro concluiu a aquisição da Desktop e o Grupo Fleury comprou um laboratório por R$ 55 milhões. E na saúde, a Anvisa suspendeu um lote falso de gel íntimo e apreendeu um antitranspirante sem origem comprovada.
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1: Detalhando as informações, o presidente Lula expressou sua visão sobre a regulamentação das casas de apostas, defendendo que o Congresso Nacional não deve barrar a proibição de certos tipos de bets. A declaração foi feita em meio a um cenário de intensas discussões sobre a legislação das apostas esportivas no país. O objetivo é estabelecer um controle mais rigoroso sobre o setor, buscando um equilíbrio entre a geração de receita e a proteção dos apostadores. O tema é considerado crucial para a integridade do mercado e para a segurança financeira dos cidadãos. O debate entre o Executivo e o Legislativo promete novos desdobramentos, com a expectativa de que o arcabouço legal seja aprimorado em breve para definir o futuro das operações de apostas no Brasil. No cenário econômico, grandes movimentações empresariais marcam a agenda. A Claro Brasil concluiu a aquisição do controle da Desktop, uma operação avaliada em aproximadamente R$ 1,750 milhões. Com essa transação estratégica, a Claro expande significativamente sua atuação no competitivo mercado de telecomunicações e banda larga, consolidando sua presença em diversas regiões. Paralelamente, o Grupo Fleury, um dos maiores do setor de saúde, anunciou a compra de um laboratório por R$ 55 milhões. Essa aquisição reforça a estratégia do Fleury em ampliar sua rede de serviços de saúde e diagnósticos, fortalecendo sua capilaridade e consolidando sua posição de liderança no setor de medicina diagnóstica.
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1: Na área da saúde, a Agência Nacional de Vigilância Sanitária, a Anvisa, agiu com rigor para proteger os consumidores. A agência suspendeu a comercialização e determinou o recolhimento de um lote falsificado de gel íntimo. A medida veio após a identificação de irregularidades graves que comprometem a segurança e a eficácia do produto. Além disso, a Anvisa também determinou a apreensão de um antitranspirante que não possuía origem comprovada, indicando a falta de rastreabilidade e controle de qualidade. Essas ações visam coibir a venda de produtos sem a devida fiscalização sanitária, garantindo a proteção e a saúde dos consumidores de todo o país. A Anvisa mantém seu monitoramento constante sobre o mercado para identificar e atuar contra outras ocorrências similares. 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
8: Obrigado, obrigado. Fabricete com você na Cidade FM, na Cidade 20 horas 22 minutinhos. 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Vamos ouvir o áudio do meu amigo Juninho. Fala comigo, meu irmão.
9: Ô, Fabricete, como é que você tá?
8: Beleza? Bem demais, você é.
9: Manda uma moda de boiadeira aí pra nós, escolhe um aí de seu gosto.
8: Tá no pente aqui
9: tá
8: já.
9: Aqui no Jardim Europa, eu e minha esposa Livane. Júlio Graziele e a Milena.
8: Graziele, Milena, aquele abraço.
9: Seu programa. Beleza? Esse tempo aí de chuva, bom demais, graças a Deus.
8: Tô tranquilo, sereno e calmo com esse tempo
9: aí. Manda pra nós aí uma moda aí que você escolheu de boiadeiro. Beleza, meu amigo?
8: Ó. Deus aí, obrigado. Geralmente, eu não costumo errar esse tipo de música, tá? A gente que mexe com isso todo dia, né? E essa que vai tocar pra vocês está no meu mix do YouTube. Eu escuto ela todos os dias. E é uma baita de uma poesia. Então, nada mais, nada menos que Silveira e Silveirinha. Cretina. Cretina. Eu perco a hora, dona Maria, são 8 e lá vai pedrada. Isso é a famosa moda de boiadeiro. Escuta essa moda aí.

0: Esse calor humano, essa energia gostosa que vocês passam pra nós, o Fubricete vai mandar em forma de música pra vocês. Fala comigo, Juninho, gostou da canção? O gosto musical do Fubricete tá em dia?
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0: E agora chegando pra vocês o pedido do meu amigo Zé do Vale. Nando Moreno com o Ed Brito Samuel. Mesa 14. Que eu toco só as melhores, moçada.
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5: Bonitão, isso de volta. Quer dizer, Fabre 7 com você na Cidade FM, na Cidade 20h31. Vamos ouvir o áudio do meu amigo Raimundo. Fala com o Fabre 7.
6: Boa noite, Fabre 7. Aí, toca aquela do fundo do baú, Cabocla Tereza.
5: Então, escuta essa moda aí.

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1: 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E essa aqui eu vou mandar pro time mais bonito que eu tenho. Alô, Zumar Júnior. O malaca do momento. Chega pra vocês, Mato Grosso Matias. Memória. A minha memória faz o quê?
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1: Canta, Matão.
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1: Playlist hoje tá uma beleza.
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1: Assim, Fabricetti é um cara muito inspirado, mas hoje a inspiração me acordou.
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1: São as melhores, né? Hã? Falo com Fabricetti.
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1: lindo. Cidade FM, 20 horas, 38 minutinhos.
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1: E agora chegando pra vocês o pedido da minha amiga Marilei, Ataíde Alexandre, Doces Palavras. Fernando de Ângeles, Fabricetti vai ficar aqui até meia-noite, viu?

0: esse calor humano, essa energia gostosa que vocês passam pra nós, o Publicete vai mandar em forma de música pra vocês. Vou me entregar em seus braços, deixar-me... Que programação gostosa, viu? Muito bom estar com vocês, meu muito obrigado.
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0: E agora chegando pra vocês o pedido do meu amigo Brunão, diretamente lá do Bar do Bodinho, aquele abraço pra todos vocês. Chegando pra vocês, Tião Carreiro Pardinho, Pousada de Boiadeiro.
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7: O loirão de quase 1,90 m está de volta. Ou sobre certo com você na Cidade FM. Na cidade, faltando 11 minutinhos para as 9 horas da noite. Vamos para o último pedido da noite. Fala comigo, minha amiga Maura Sebastiana. Fala com ele.
8: Boa noite, Fabrício.
7: Boa noite, boa noite, boa noite.
8: Boa noite, Fabrício. Quero ouvir a Maura, quero ouvir uma música do seu gosto, bonita, igual a cara que você passou. Eu que agradeço esse prêmio seu, tá?
7: Quem será o
8: bem? Tô te ouvindo todo dia, eu te ouvo.
7: Muito obrigado, viu?
8: Cláudio.
7: Alô, Cláudio, aquele abraço.
8: Uma boa noite. Jesus te abençoe.
7: Amém. Uma boa noite pra você também. Então, no meu gosto, uma música que faz muito a ver com a minha vida. Chega pra vocês, Tião Carreiro Pardinho. Rolinha Cabocla.

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1: E assim a gente vai chegando ao fim de mais um Rota 98, programa do Cowboy. Meu amigo, minha amiga, que prazer ter a sua companhia aqui comigo, viu? Obrigado por cada mensagem, cada ligação, por ficar ligado até o último minuto. Eu sou Fabrício Cunha e eu volto segunda-feira com muito mais música, alegria e informação e aquele bom papo que você já conhece. Que Deus abençoe você, sua família, seu trabalho e nossa querida Tupaci Guará Região. Vá com Deus, tenha uma noite maravilhosa, descanse o coração e ó, grande abraço do Fabricete, até segunda-feira. E como diz, como a gente sempre diz, né? Aqui a música não para. E o ganhador de hoje foi o Zé do Vale. Já entrei em contato com ele no WhatsApp, tudo certinho, tudo nos conformes. O Pix já cantou, o aplicativo dele já fez tim. Eu fico por aqui, meu muito obrigado. É sempre uma satisfação fazer o melhor do sertanejo pra vocês nessa programação maravilhosa. Eu fico por aqui. Tchau, tchau. Cidade FM faltando 6 para as 9. Na sequência pra vocês, Joaquim Manuel, Som de Cristal. Essa eu vou oferecer pro meu amigo Joaquim lá do Champanhe. Escuta essa moda aí. Fabricete vai pôr moda. Tchau, tchau. Fui. Grande abraço.

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1: Está no ar a Voz do Brasil. As notícias do governo federal que movimentaram o país no dia de hoje.
2: Olá, boa noite.
3: Boa noite para você que nos acompanha em todo o país.
2: Sexta-feira, 2 de outubro de 2026.
3: Vamos aos destaques do dia.
2: Resgate de dinheiro das casas de